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1: Eldorado FM. 21 horas e 24 minutos.

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2: Eldorado FM. 21 horas e 31 minutos.

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4: 21 horas e 56 minutos.

Ouvindo por aqui uma canção, é o que minha mãe cantava lá onde nós morava pra alegrar o coração. 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
1: 23 horas e 59 minutos.

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1: 1:31.

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1: Uma hora e 53.

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2: 2:47.

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1: 2 horas e 57.

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1: 3 horas e 21 minutos.

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1: 3 horas e 46 minutos.

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3: 4 horas e 1 minuto.

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1: 4 horas e 9 minutos.

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1: 4 horas e 16 minutos.

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1: 5 horas.

0: 5:20.
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0: 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Quando eu acabei de ler, ele garrou a tremer, tremer, ficou branco, branco, se assentou saluçando ali no banco, bebeu água e foi-se embora se arrastando. 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
1: 5 horas e 47 minutos.

6 horas e 1 minuto. 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
5: Seis horas e 21 minutos.
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0: 6:37.
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1: Seis horas e 48 minutos.

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1: Muito, muito bom dia. Muito bom dia. Hoje é dia das mães, né? Tá, hoje, rapaz, é um dia diferente aqui na sua 91,9. Hoje é domingão, 10 de maio de 2026. Agora, 7h02 aqui na nossa querida Mineiros. Olha, amanheceu fresquinho, friozinho, rapaz. 17 graus aqui. No estúdio Helena Paniago, né? Comunicando com você aqui do estúdio Helena Paniago, rádio 91,9, Eldorado de Mineiros, o melhor rádio no seu rádio. Ó, só lembrando hoje, pra você que tá aí atento, ligadinho aqui no Manhã Sertaneja, hoje é aqui comigo, Luiz Carlos Lico, vamos até o meio-dia, né? Levando a boa música aí pra você. E hoje é um dia diferente, um dia especial, né? Hoje é dia da nossa querida mãezinha, né? Um abraço aí pra todas as mães aqui de Mineiro, de Goiás, do Brasil e do mundo, né? Pra você que tá aí ligadinho agora no Manhã Sertaneja, aquele bom dia especial aqui da 91,9. Só lembrando que hoje tem o agito, né? Tem agito aqui com a galera da 91,9. O agito do Dia das Mães acontece hoje na Praça da Feira Coberta. Com parceria da Econômica Tecidos, Programa Onda Solidária, o Boticário, deputada Rosângela Rezende e Mão Única. Pra iniciar o nosso programa agora, vou ler uma mensagem, né? A mensagem aqui do Dia das Mães. Muito linda a mensagem. Mãe, palavra pequena, mas com um amor infinito dentro dela. Hoje é dia de agradecer por cada abraço, cada conselho, cada oração e por todo o carinho dado com tanto amor. Que Deus abençoe sua vida com saúde, paz e felicidade, porque você merece o melhor todos os dias. Feliz Dia das Mães. Uma homenagem simples da equipe da Rádio Eldorado FM 91,9. A sua rádio sempre ao seu lado. Isso é, hoje é dia das mães. Um abraço para todas as mães. Para iniciar o nosso programa de hoje, vamos aqui com o Tião Carreiro Pardinho, Boiada Cuiabana.
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1: Nota de falecimento. Assim, assistência familiar funerária Cristo Rei e familiares comunicam com pesar o falecimento de Valdir Carvalho Dutra. O corpo está sendo velado no complexo funerário Cristo Rei, na sala 2. O sepultamento será dia 10/5/2026, às 17h30, no cemitério Parque Municipal. A família enlutada agradece as manifestações de apreço e afeto. Com pesar, comunicamos o falecimento de Valdir Carvalho Dutra, conhecido como Branco.
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1: É, aqui só tem modão aqui no Manhã Sertaneja, agora 7 horas e 12 minutos. Só lembrando, é você, querido ouvinte, né, que hoje tem agito lá da 91,9, lá na Feira Municipal, a Feira Coberta. É, toda a galera vai estar lá, todo o pessoal da... todos os funcionários, né, os locutores estarão lá hoje fazendo aquele agito, levando muitos brindes aí para você, é, lá direto aí da Feira Coberta Municipal, sabendo aqui com nossos parceiros, assim, a econômica, mãe é sinônimo de amor, cuidado e presença, e merece um presente à altura desse carinho na econômica. 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É, rapaz, estamos aqui, né, com o agito hoje, o agito direto lá da Feira Municipal, com toda a galera aqui da 91,9. Vamos começar agora a atender, né, os pedidos aqui do nosso querido ouvinte. Primeiro aqui, vamos atender o Donizete. Donizete Ferreira, fala com nós aí, Donizete. Bom dia.
2: Bom dia, tudo bem? Eu quero mandar uma moda aí para minha mãe, Eudenice, e para todas as mães, com muito carinho. As mães são todas bondosas demais, né? É com Abel e Caim, mãe amorosa. Bom dia, tenha um bom dia abençoado para todos nós.
1: Ô, Donizete, bom dia, rapaz. Nesse Dia das Mães, esse dia especial, né, para as nossas vidas, quem tem sua mãezinha aí, que agradece a Deus. Quem não tem, tem que agradecer também que ela passou aí na sua vida. Mãe é o ser mais especial que Deus deixou aqui na Terra, né? Eu tenho, graças a Deus, minha mãezinha, tenho minhas irmãs, tenho minhas

0: Dia das Mães, né? Pra todo mundo. Antes, né? Queria mandar um abraço também pra Lindaura, que tá ligadinha aqui no Manhã Sertanejo. Ô, Lindaura, bom dia. E o Batistinha já tá correndo, o Batistinha tá correndo. Um abraço aí, Batista. Então vamos lá. Mãe Amorosa com Abel e Caim lá pro Donizete Ferreira. E mãe com Rick Renner lá pro Hernando. Bom dia do Manhã Sertaneja.
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2: Rádio Eldorado sempre a seu lado, mandando um abraço aqui para as mães aí das fazendas, do sítio, das chácaras, e dos assentamentos, né, das cidades vizinhas, circo vizinho aqui da cidade de Mineiros, para todas as mães aqui de Mineiros, do Brasil, de Goiás, do mundo, para você que tá aí no aplicativo, né, na internet, aí no aplicativo, hoje o mundo não tem fronteira, né, a Eldorado está onde você quiser, um abraço aí para você que tá ligadinho aqui no Manhã Sertaneja, nesse dia especial, Dia das Mães, hoje é 10 de maio de 2026, dia da nossa mamãe, esse ser abençoado que Deus colocou aqui na terra para cuidar da gente. Um abraço aí para todas as mamães aí do mundo. Vamos iniciar. Hoje, só lembrando, né, para você que tá em casa aí no conforto do celular, hoje tem agito lá da 91,9 lá na Feira Coberta, lá na Feira Municipal. Lá vai estar Carlos André, vai estar Gilmar Silva, vai estar Craquetel, Gislaine, vai estar Flávia, vai estar a Franciele Feldkist, vai estar lá também, né? Essa galera toda lá atendendo você lá, com vários brindes aqui dos nossos parceiros aqui da 91,9, né? Que é a Econômica Tecidos, o programa Onda Solidária e também o Boticário, deputada Rosângela Rezende, mão única. Essa galera toda aí em conjunto com a 91,9, levando pra você esses brindes lá na Feira Coberta. Vamos participar, meu povo. Um abraço aí pra você. Samuca de Jesus, bom dia! E aí, como é que você tá? Tudo na paz? Ei, Samuca, um abraço aí pra você, meu querido. Vamos lá, Cabocla, Tunico e Tinoco, aqui no Manhã Sertaneja. Bom dia, bom dia!
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3: Hora certa, 7:37.
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3: Olha no Manhã Sertaneja, agora 7:39. É, pra você que tá aí trafegando aí na 364, pra você, mamãe, aí que tá no seu carro, aí no seu caminhão, é que tem uma viagem abençoada, né? Que tem um feliz Dia das Mães aqui. Um abraço aqui do Luiz Carlos Lique do Manhã Sertaneja. Hoje tem agito, agito lá na feira. O pessoal já tá descendo pra lá, o pessoal aqui da 91,9, Carlos André, Gilmar Silva, Cractel, Gislaine, Flávio e também a Franciele, tá todo mundo lá. É pra fazer aquele agito aí com você. Você, mamãe, mãe, vamos que mamãe. E nossos parceiros aqui do agito do Dia das Mães acontece hoje na Praça da Feira com a parceria de A Econômica Tecidos, o programa Onda Solidária, o Boticário, deputada Rosângela Rezende, mão única. Isso mesmo, 7:40. Ô, Samuca de Jesus, um abraço aí pra você, meu querido, pro seu vô, né? E o Bastião Melo, como é que ele tá? Ô, seu Sebastião Melo, um abraço aqui do Manhã Sertaneja aí pro senhor. Vamos aqui com música de Sérgio Reis e Almissata, cortando o estradão aí pra você que tá ligadinho no Manhã Sertaneja. Bom dia, bom dia!

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7: Manhã Sertaneja, 7 horas e 52 minutos, aqui na 91,9, a melhor rádio no seu rádio. Hoje é dia das mães, dia de agito. É de agito lá na Feira Coberta, Feira Municipal, com toda a galera aqui da 91,9. Estamos aqui no estúdio e a galera tá lá na Feira Coberta, já tá chegando lá o pessoal. Hoje agito de Dia das Mães acontece hoje na Praça da Feira, com a parceria da Econômica Tecidos, Programa Onda Solidária, o Boticário, deputada Rosângela Rezende, Mão Única. Vamos atendendo agora a pedido, vamos falar com a dona Anália. E aí, dona Anália, bom dia. Como é que a senhora tá? Fala comigo, dona Anália.
8: Bom dia, meu amigo lindo, tudo bem com você? Eu estou bem. Quero que você roda para mim a música de Lindomar Castilho. Minha mãe, minha heroína. Quero oferecer para todas as mães de mineiros da região, quem estiver na escuta do Manhã Sertanejo. Porque eu não tenho mãe, mas tenho uma mãe lá no céu. Quero oferecer essa música para todas as mães da nossa cidade e região. Fique com Deus, muito obrigado.
7: Amém, amém, dona Nália, obrigado pela sintonia, pela participação. Feliz Dia das Mães para a senhora, para toda a família da senhora que for mãe. Um abraço aqui do Manhã Sertanejo. Para quem não tem mãe, mas já teve mãe, né? Que as mães, todo mundo tem sua mãe e a gente tem que agradecer a Deus por isso, né? A nossa mãezinha é a pessoa mais abençoada que tem aqui na terra. Obrigado, dona Nália. Agora cheguei para a senhora, minha mãe, minha heroína. Agora quero falar com o Papito, Papito Saldanha. E aí, Papito, bom dia, como é que tá?
9: Bom dia, Lico. Bom dia a todos. Quero parabenizar todas as mães. Hoje é mais um dia especial das mães. Todo dia a dia, mas hoje é um mais especial. Bom dia de comemoração. Que todos que têm as suas mães respeitem. Aproveitem seus momentos aqui, porque não é fácil. Quem não tem. Mas assim, enfim. Feliz Dia das Mães. Manda uma música bem bonita para todas as mães. Pode ser essa do Agnaldo Timóteo, Mãe. Beleza, Pocheva?
7: positiva. Ô, Papito, obrigado pela sintonia, pela audiência, meu querido. E aí, como é que tá as coisas aí? Um abraço aí pra dona Wanda, sua esposa, né? Obrigado aí pela sintonia. É pra quem não tem sua mãe, né? Hoje fica aí só na tristeza, mas ela tá lá no céu olhando pela aquele que tá aqui na terra, né? Pra quem não tem sua mãezinha e pra quem tem, né? Que dá valor, né? Dá valor aí, porque só sabe dar valor aí quando perde, né? Mas quando tá aqui, tem que dar atenção sempre, né? Obrigado aí pelas palavras aí, Papito Saldanha, obrigado pela sintonia. Então lá pra dona Anália, minha mãe, minha heroína com Lindomar Castilho, e lá pro Papito Agnaldo Timóteo, mamãe, bom dia do Manhã Sertaneja.
9: Todos, quero parabenizar todas as mães.

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1: É 91,9, 8 horas e 1 minuto. É, o agito já vai começar. É agito do Dia das Mães, acontece hoje na Praça da Feira Coberta. É, os parceiros é Econômica Tecido, Programa Onda Solidária, o Boticário, deputada Rosângela Rezende, Mão Única. Vamos manter contato agora com Carlos André, é direto da Feira Municipal. Bom dia, Carlos André.
2: Olá, bom dia. Bom dia especial para você, Luiz Carlos Lico. Bom dia a toda a nossa audiência acompanhando o melhor sertanejo do Brasil. É isso mesmo, direto ao vivo nessa manhã gostosa, fria de domingo, nesse dia especial das mães, né? Nessa abertura eu já desejo um feliz dia das mães a todas as mães aqui em Mineiros, né? Todo o nosso sudoeste goiano, todo o nosso estadão de Goiás, em nome dos sócios proprietários e também da nossa diretora executiva Cleia Gouveia, você mamãe, ó, nosso carinho, que Deus dê a você muita saúde, muita paz, muitas alegrias e muitas felicidades. Estou aqui já abrindo os trabalhos ao lado do craque Tel aqui, Carlos André, também desejando a você um feliz, o abençoado domingão, um feliz dia das mães. E amanheceu frio, né? Realmente confirmando a previsão que até destacamos ontem no programa, né? Realmente frio intenso aqui no sudoeste goiano, em todo Goiás, praticamente em todo o centro-oeste brasileiro. Mas estamos aqui com muitos prêmios, né? Para sortear, para conversar com as mamães que estão evidentemente participando, comprando, né? Adquirindo produtos aqui na feira municipal, aqui da nossa querida cidade de Mineiro. Já tem uma mãe ali, o Craquetel já vai conversar com ela. Deixa eu pegar o bom dia aqui. Já tem uma mãe ali, já fez compras, né, Craquetel? Bom dia.
3: Bom dia, Carlos André. Bom dia, amigos da 91,9. Numa data maravilhosa, né? O Dia das Mães, né? Aliás, né? O Dia das Mães deveria ser comemorado todos os dias das nossas vidas, né? Porque só o Dia das Mães no dia 10, não. As mães devem ser comemoradas todos os dias das nossas vidas. A gente fica feliz com isso e melhor ainda de estar com você aqui na feira pra gente poder presentear as mães, aquelas que fazem a alegria das nossas vidas, né, Carlos André? E a gente fala uma coisa pra você, dê valor na sua mãe. Dê valor na sua mãe enquanto ela está com você. Procure ser o melhor filho possível, procure agradar, procure fazer as coisas que Deus te ensinou para você fazer para sua mãe. É a melhor coisa da vida, você vai ter o maior tesouro da sua vida, é você agradar a sua mãe. Então, para todas as mães, não só de Mineiros, mas de toda a região, das mães que estão nas chacras, nos sítios, nas fazendas, em qualquer lugar, feliz Dia das Mães com a proteção de Deus na vida de vocês.
2: Amém. Vamos conversar então com a primeira mamãe. Tem uma mamãe ali que tá com frio, rapaz. Eu também tô com frio, rapaz. Um frio danado aqui na feira municipal da cidade de Mineiros. Alô, mamãe. Tudo bem? Bom dia, Carlos André. Qual o nome?
4: Gildete.
2: Gildete. Já conhece a programação da Rádio Eldorado? Aqui, Carlos André, ali, o Craquetel.
4: Conheço demais. Tanto é que eu fico com o meu radinho do meu lado ligado o dia todinho, assisto todos os programas, não perdo nenhum.
2: Olha só que maravilha, Craquetel, olha só que maravilha. A Gildete, ela acompanha, né, toda a programação da Rádio Eldorado, especial, né, o programa aí do Lico, aqui do Craquetel também, o que o Carlos André apresenta. Vamos posar ali pra foto e com certeza ela vai ganhar um prêmio. Tá chovendo, tá chegando chuva, nós temos ali um lindo prêmio. Quer mandar alô, quer mandar abraço? A senhora ainda tem mamãe? Ainda tem mãe?
4: Tenho não, mas eu não tenho minha mãe mora lá no céu com o Senhor. Mas eu desejo a todas as mães um feliz Dia das Mães, que elas sejam felizes, não só hoje, mas todos os dias. E que seus filhos homenageiem, dê valor nas suas mães, porque é o amor maior, é o de mãe. Dê valor, porque uma mãe faz falta na vida de um filho. Aproveita enquanto vocês tenham. Abrace, beija, dá muito amor e carinho, que elas merecem.
2: É verdade, com certeza, né? A senhora tem quantos filhos?
4: Eu tenho um casal.
2: Mora aqui?
4: Mora aqui, eu moro na Vila da Paz.
2: Vila da Paz, tá certo. Vamos dar pra ela o que aqui? Vamos, a senhora vai responder uma pergunta aqui. Qual é o programa que o Craquetel vai ser bem difícil essa, hein? Qual o programa que o Craquetel apresenta lá na Eldorado? E são dois, hein? Tem o sertanejo, tem programa de esporte, ó, das 5 às 7 tem programa sertanejo, hein? Tem programa sertanejo.
4: Gilmar Silva.
2: Gilmar Silva das 3 às 7. Tem Luiz Carlos Lico, Carlos André, tem esporte, tem resenha.
4: Só que eu misturo, né, os programas.
2: O importante é que ela não perde. Tá assim, querendo chover, Cracktel. Vamos dar um guarda-chuva pra ela? Ela merece. Ela merece. O nome completo?
4: Gildete Naves.
2: Olha só, Gildete Naves ganhou! Olha que guarda-chuva maravilhoso. Olha só. E é bonito, tá personalizado, hein?
4: É, muito bonito. Fiquei contente.
2: Opa, vamos registrar mais uma vez aqui, Luiz Carlos Lico, Carlos André ao lado, aqui da primeira mamãe, dona Gildete, muito obrigado.
4: Você conhece a Cida? Ela também participa muito.
2: A Cida participa, né?
4: Ela é minha prima, primeira.
2: Olha só que... Irmã do Zé Cachucha? É. Mamus!
4: Nós é parente, então, tudo parente.
5: Carroeiro, Zé Cachucha.
4: É, tudo... Tudo
3: é prima. Um abraço pra todo mundo. Um abraço pra Cida, pro Zé Cachucho, pro Toninho Carvoeiro, pra todo mundo aí.
2: Que beleza, então. Muito obrigado. Parabéns pelo presente.
4: Obrigada, eu agradeço.
2: Obrigada, senhora. Portanto, é a nossa primeira participação, Luiz Carlos Rico, aqui direto da Feira Municipal Sebastião de Oliveira.
1: É, esse foi Carlos André, Cracktel, direto aí da Feira Municipal. É isso mesmo. Vamos que vamos. Vamos continuando aqui com o programa Manhã Sertaneja, é nesse domingão, dia 10 de maio de 2026. Agora vamos atender a pedidos, né? Tem aqui três pedidos da mesma música. Vamos falar agora com a Verônica. Bom dia, Verônica.
6: E dizer e pra dona Wanda, o João Farofa, o Marcos Antônio. Em bom dia. Eu não sei qual que é o locutor, depois passa no áudio para mim o locutor que está fazendo o programa, mas é bom dia, bom dia, bom dia. Que é a Verônica na Nova República. Ela quer oferecer uma música para a Patrícia Vanusa, filha dela, lá na fazenda, para a Patrícia Quimineiro, para a Paula Quimineiro, e dizer e para minha comadre Marinal, minha comadre Mônica, para o Dia das Mães. Feliz Dia das Mães para a comadre Mônica, para minha comadre Marinal e para todas as mães. Quero ouvir aquela música do Rick Remy, Mãe.
1: Tá.
6: E dizer e para dona Wanda, o João Farofa, o Marcos Antônio, para o meu esposo Marcos Antônio. E dizer para todas as mães que nós somos mãe, e para você, Deodorado. Me fala qual é o locutor.
7: Ô Luiz Carlos, feliz Dia das Mães. Quer ser roda uma música do Rick Renan, mãe? Feliz a mãe de todo mundo aí da rádio. É, Rick Renan, mãe. Feliz todo dia das mães. E a minha esposa, dia das mães. A minha filha, dia das mães. E para vocês também, dia das mães.
1: Tá certo, Verônica, um abraço aí pra você, pro Marco Antônio, um abraço aqui do Manhã Sertaneja. Agora vamos falar aqui, agorinha chega a música aí pra vocês aí, Mãe com Rick Renner. Agora eu quero falar com, parece que é a esposa do, né? vamos ver, que é o Thales, fala comigo.
8: Alô, meu amigo, bom dia, bom, aqui quem fala é o Thales, cantor sertanejo. Hoje eu quero estar passando pra desejar Feliz Dia das Mães para todas as mães do Brasil e do Mineiro, do mundo. E falar que é gratificante, um feriado bom, com alegria. E hoje eu quero estar pedindo para você, oferecendo para todas as manhãs aí, a música de Rick Renner, Mãe. Porque hoje a minha mora no céu, junto de Deus, e queira relembrar ela também. Então, manda essa música para nós aí, meu amigo, tranquilo? Hoje minha mãezinha Isa completa 2 anos já que faleceu, mas sempre vai estar no coração da gente, na alegria e na tristeza.
1: Tá certo, Thales. Obrigado pela participação, pela audiência. Hoje é o Luiz Carlos Lico que tá aqui. Um abraço aí pra você, tá bom, meu querido? Agora eu vou falar com a Renata. É, Renata, bom dia.
9: Ué. Bom dia pra vocês, tudo da rádio. Aqui é a mulher do Thales. Eu queria mandar uma música do Rick Renner, Mãe. para todas as mães que estiver ouvindo, para vocês da rádio. Feliz Dia das Mães.
1: Tá bom, obrigado, obrigado, Renata. Agora eu cheguei para vocês. Agora eu quero falar com o Parmênio. Ô, Parmênio, bom dia. Fala comigo, Parmênio.
5: Nico, bom dia. Eu quero oferecer uma música para todas as mães da nossa cidade, para aqueles que deram valor para ela, né? E aqueles que dão valores para elas, é uma coisa muito linda. Agora, igual eu, que hoje acordei, e eu sabia que eu não tenho uma mãe para ir lá na casa dela dar um abraço, um beijo. É muito triste. É muito triste, Nico. Mas passa a música para mim, de Amado Batista, mãe. Eu vou ficar só no meu sentimento, né? Da minha mãezinha aqui, que hoje eu não posso dar um abraço nela, um beijo. Bom dia, Nico. Fica com Deus. Feliz para todas as mães de Mineiros.
1: Amém. Ô, Parmênio, obrigado pela sintonia, pela audiência. Para dona Maria Lopes aí também, um abração para ela, né? Para todas as mães aqui do Brasil e do mundo. É lá para Verônica, lá pro Thales, para Renata, é mãe com Rick Rene. Lá pro Parmênio, é, Parmênio Gomes é mãe com Amado Batista. Bom dia do Manhã Sertaneja.
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1: É o Agito 91, agora 8 horas e 20 minutos. É, vamos. É, hoje tem o Agito do Dia das Mães. Acontece hoje na praça, é lá na Feira Coberta, com parceria da Econômica Tecidos, programa Onda Solidária. 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Agora vamos ter contato com Carlos André, direto da feira. Bom dia mais uma vez aí, Carlos André.
2: É isso mesmo, Luiz Carlos Zico, mais uma vez estamos de volta, estamos conversando aqui, perdoa aí, estava conversando com uma mamãe aqui, tá bom? Bom dia, estamos de volta aqui da Feira Municipal Sebastião de Oliveira, isso mesmo, conversando com as mamães, né? Sorteando nada aqui, é na hora o prêmio para você que tá ligadinho aqui na Eldorado FM 91,9. Estamos de volta ao vivo, é, e aquele frio danado, mas estamos aqui com você e abraçando mais uma vez carinhosamente todas as mamães que acompanham a Rádio Eldorado FM 91,9. Tem uma mamãe chegando aqui, mamãe, é mamãe, é isso? Bom dia.
3: Bom dia.
2: Seu nome?
3: Raíza.
2: Maísa?
3: Raíza.
2: Raíza é mamãe, Raíza, você acompanha a programação da Rádio Eldorado, já conheci o Cratel, Carlos André?
3: Sim.
2: Qual programa você ouve? Você vai ter que saber pelo menos um programa da Rádio Eldorado. Tem sertanejo, tem esporte.
3: Plantão policial.
2: Plantão policial.

0: Carol com Newton Júnior.
1: Isso.
0: Ganhou, acertou. Qual o presentão que nós vamos dar aqui pra nossa mamãe que tá nos acompanhando? Quantos filhos você tem?
1: Um
0: filho, nome?
1: Luiz Eduardo,
0: um travesseiro, oferecimento do Banana Móveis. Alô Silas, alô Saulo, abraço, obrigado pela parceria. 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
0: É isso mesmo, um abraço aí pro Silas, também pro Saulo, essa parceria realmente bacana aqui com a nossa querida Eldorado FM 91,9. Tá aqui a Gislaine, né? Tá chegando ali o nosso grande amigo, o melhor sertanejo do Brasil, Gilmar Silva. Franciele já chegou por aqui, né? Tá ali com o esposo, Jonas. Um abraço pro nosso querido Jonas também. Ah, feliz Dia das Mães pra nossa querida mamãe, a Franciele, né? Que também é mamãe. Muita saúde a ela, muita paz, que Deus abençoe ela grandemente com toda a sua família, tá bom? Tá chegando mais mamãe por aqui, Craquel tá no telefone. Deixa eu conversar com ela aqui, tudo bem? Bom dia, seu nome?
3: Michele,
0: quantos filhos você tem, Michele? Mas primeiramente, parabéns, né? Pelo seu dia, pelo dia da mamãe. Você é mamãe já?
3: Não
0: é mamãe, então não vai ganhar. É só as mamães que vai ganhar presente, mas muito obrigado pela sua participação. Um dia, se for mãe, com certeza você vai saber o quão grande é, né? O carinho que é ser mamãe. Tá bom, mas você quer mandar um alô pra sua mãe?
3: Não
0: quer mandar?
3: Já
0: mandou, já abraçou ela, tá certo. Mas então, um bom dia, bom frio. Bom frio pra você também, então obrigado pela participação. Bom dia, você que tá ligadinho aqui na Eldorado. Deixa eu mandar mais bom dia aqui, ó. 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Daqui a pouquinho a gente volta direto aqui da Feira Municipal Especial, no Agito da Eldorado, Lico.
4: É, esse foi Carlos André, direto aí da Feira Municipal, Feira Coberta, do Agito aí da nossa 91,9, né? Agora vamos atender aqui, vamos falar aqui com a Ana Lúcia. Ana Lúcia, bom dia.
5: é minha mãe, mas eu dou feliz pelas outras, que minha mãe tá morando no céu, mas eu dou feliz dia das mães a todas, porque eu não tenho minha mãe, sinto muito, mas eu dou muito feliz dia das mães, que é a coisa mais melhor na vida que tem a mãe da gente.
4: Tá certo, tem mais um áudio aqui da Ana Lúcia, vamos ouvir ela.
5: Eu sou mãe de 12 filhos, mas eu fico feliz, eu dou feliz dia das mães.
4: Tá certo, Ana Lúcia, obrigado pela participação, pela audiência, né? Agora vamos, o Fabrício Manini mandou uma mensagem aqui, né? Frase do dia das mães, vamos ler ela aqui, ó. Frase do dia é: tome o hábito de acordar feliz, não importa que você esteja passando, a vida poderia ser melhor, mas também poderia ser muito pior. Sempre ore e seja grato. Feliz dia das mães. Olha, Fabrício Baianinho, um abraço aí pra você, meu querido. Bom dia, bom dia. Então vamos agora aí. Minha serenata, João Mineiro e Marciano, bom dia do Manhã Sertaneja.
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1: Hora certa, 8 horas e 31 minutos.
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1: Nota de falecimento. Assim, Assistência Familiar Funerária Cristo Rei e familiares comunicam com o pesar o falecimento de Valdir Carvalho Dutra. O corpo está sendo velado no Complexo Funerário Cristo Rei, na Sala 2. O sepultamento será dia 10/5/2026, às 17h30, no Cemitério Parque Municipal. 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
1: Agora 8 horas e 35 minutos, Agito da 91,9, é o Agito do Dia das Mães, acontece hoje, agora lá na praça, praça da Feira Municipal, a Feira Coberta, com parceria da Econômica Tecidos, Programa Onda Solidária, o Boticário, deputada Rosângela Rezende, mão única. Vamos manter contato agora, direto da feira, Carlos André e toda a galera da 91, bom dia de novo.
7: Bom dia de novo, mais uma vez direto aqui da Feira Municipal, aqui de Mineiro. Mineiros, esse agito especial, agito das mães aqui, tem um apoio, um oferecimento, daqui a pouquinho vou passar pro Gilmar Silva, pra Franciele, conversar com as mamães que tá aqui, né? 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Tá por aqui Gilmar Silva. Tá chegando a hora, gente. Olha só, vem pra cá você também, o agito da sua Eldorado FM 91,9. Gilmar Silva, tudo bem? Bom dia, rapaz. Que frio, mas estamos esquentando aí com essas mamães maravilhosas, né? Bom dia.
8: Bom dia, Carlos André. Bom dia, meu amigo Lico. Como é que tá por aí? Aí tá quentinha no estúdio, né, Lico? Aí sim, aí faz a diferença. Olha, um bom dia especial pra você de Mineiros, bom dia pra você de toda a região. E aquele bom dia mais do que especial, de todo o coração, pra você, mamãe. Parabéns pelo seu dia. E falando em Dia das Mães, quero mandar um forte abraço já pra minha mamãe, dona Geralda, na cidade de Portelândia, sempre curtindo a programação. Mãe, bença! Parabéns pelo dia da senhora, estamos aqui hoje na feira aqui trabalhando, mas aquele abração carinhoso para todas as mamães, especial para minha mamãe. Esse agito aqui da 91,9 FM, que traz para você muita coisa bacana, a oportunidade de você interagir ao vivo aqui conosco, a oportunidade de você ganhar presente também, né? Porque estamos aqui, ó, com vários presentes aqui da Rádio Dourado, presentes personalizados e também dos nossos parceiros, parceiros aqui, ó, que tá sempre com a gente, no nosso agito 91,9 FM, e trazendo aqui, ó, os brindes. Tem um próximo brinde aqui, Franciele, Flávia, tem um próximo brinde. Nossa senhora, vou conversar com essa menina aqui, ó. Vou conversar com essa menina aqui, ó. Essa menina aqui vai ganhar, então, um guarda-chuva. Já tá começando a chuviscar? Tá começando a chuviscar? A gente vai presentear essa menina aqui, ó, que sempre tá curtindo a programação conosco. É a minha amiga, a dona Anália. Dona Anália, bom dia. Como é que a senhora tá nessa manhã de domingão?
9: Bom dia, Gilmar. Eu tô bem, graças a Deus, porque estou junto com a Patotinha lá da Rádio Eldorado FM. Umas pessoas muito especial para mim.
8: A senhora e o seu Marcos são especiais para nós, sempre curtindo a programação. A gente fica muito feliz quando a gente vem aqui realizar o Agito 91,9 FM. Lógico, a participação de todo mundo, mas aqueles que sempre estão ouvindo a rádio, quando vem e participa com a gente, é mais do que especial. Então a gente vai presentear a senhora aqui com esse guarda-chuva. Já começou a chuviscar. Dona Nali, eu tô com frio. Tá chuviscando, eu tô sem blusa. A senhora chegou aqui toda agasalhadinha. Ainda vai ganhar um guarda-chuva pra senhora proteger desse chuvisco. Pega aí, dona Nali. Aí, ó. Parabéns pra senhora pelo Dia das Mães, tá bom? Receba um forte abraço, não só meu, mas de toda a equipe aqui da 91,9 FM. E os parabéns por esse dia tão especial, esse dia tão abençoado. Não é nem especial, é abençoado, porque mãe é uma palavra abençoada. Parabéns, dona Anália.
9: Obrigado, Gilmar, pelos seus elogios. E fico muito grato de vocês atender todo mundo muito bem na Rádio Eldorado 9 FM. Obrigado por todos da Rádio Eldorado de Mineiros. Muito obrigado por esse dia maravilhoso. Eu não tenho minha mãe, mas vou dar parabéns para todas as mães de Mineiros e da região e vocês da Rádio Eldorado. Parabéns à Patotinha da Rádio Eldorado.
8: Agora eu vou pegar a senhora de surpresa, quer ver? A senhora gosta de música. A senhora canta, que eu sei, a senhora já cantou, né, muito tempo atrás.
9: Exatamente. Na Rádio Eldorado, cantei muito na Rádio Eldorado. Nós fizemos uma abertura da pecuária, eu, meu irmão e o parceiro dele, é a dupla, é Fronteira, Fronteirinha e Anália Fronteira.
8: Exatamente, dona Anália. Então eu vou falar pra senhora o seguinte: a senhora entende música, eu sei que a senhora sabe cantar, a senhora gosta de música boa. Eu quero que a senhora deixe aí uma indicação de uma música, já que o Lico vai tocar lá no estúdio. Uma música que a senhora gostaria de ouvir nesse dia, desse dia tão especial, Dia das Mães. Tem alguma indicação?
9: Eu gosto de Lindomar Castilho, minha mãe, minha heroína.
8: Então tá, beleza. Dona Ana, brigadão pra senhora, tá? Mais uma vez, um bom dia, um feliz dia das mães. Lico, já deixa aí preparada, já deixa preparada essa música, ó. Minha mãe, minha heroína. É essa, dona? Então tá, beleza. Deixa essa moda preparada pra nós aí, ô Lico. Já, já você toca ela, essa moda é linda. Tá. Quem vai participar agora? Mais uma menina linda aqui participando conosco. Será que ela vai ganhar, hein? Mais um guarda-chuva? Então já chega aqui, Franciela, para proteger ela que tá chuviscando. Ela vai ganhar esse guarda-chuva lindo, mas primeiro ela vai falar o nome dela aqui, ó. Bom dia, como é que a senhora tá?
10: Bom dia, graças a Deus, tudo na santa paz do Senhor Jesus.
8: Qual o nome da senhora?
10: Maria Madalena de Jesus Oliveira.
8: Maria Madalena, a senhora é mamãe?
10: Mamãe, vó e bisavó.
8: Então é mais do que mãe, né? Três vezes mãe. Então, aquela que é mãe é especial, a senhora é três vezes mais. Parabéns pelo dia da senhora.
10: Amém. Deus abençoe também a cada mãe que está nesse momento ouvindo. Que Deus em Cristo abençoe e fortaleça cada mãe. Que seja uma mãe de honra, de honestidade, de gratidão para todos os filhos. Que Deus abençoe a cada um nesse dia.
8: Eu ia falar para a senhora falar uma mensagem, mas a senhora já falou e ficou bonito demais. Parabéns, tá bom? Para a senhora, para todas aquelas que fazem parte da vida da senhora, as filhas aí que são mães também, que Deus abençoe sempre, parabéns pelo dia, e a senhora ganhou esse guarda-chuva lindão da Rádio Dourado. Eu vou falar, a senhora tem que, ó, zelar disso aqui, isso aqui é relíquia, hein? Isso aqui tem poucas unidades, quem ganhou, ganhou, quem não ganhou não vai ganhar mais, isso aqui é relíquia, parabéns, tá bom?
10: Amém, que Deus abençoe a cada um de vocês, da equipe aí, em modo geral, que Deus em Cristo abençoe a cada um.
8: Amém, muito obrigado, tá bom? Luiz Carlos Lico, mais uma menina linda chegando aqui. O que ela vai ganhar, Franciele? Um guarda-chuva também, é. Mas primeiro vamos falar aqui com ela para perguntar qual o nome. Bom dia, qual que é o nome da senhora?
11: Meu nome é Divanete dos Santos Silva.
8: Dona Divanete, a senhora é mamãe, dona Divanete?
11: Mamãe, vó e bisavó.
8: Mais uma três vezes especial aqui, ó. Além de ser mãe, avó, bisavó. Então hoje é um dia mais do que especial. Ela só quer mandar uma mensagem para todas as mamães, para a senhora, para as filhas, para aquelas que a senhora conhece também.
11: Mande para todas as minhas amigas que são mãe, que são avó, principalmente a minha filha, que eu amo muito de coração, que é mãe também. Eu agradeço a todo mundo que Jesus abençoe esse dia maravilhoso para todas as mães de todo o Brasil, de todo mundo, viu? Que Jesus abençoe vocês todos, viu? Eu sou artesã, trabalho aqui na feira, viu?
8: A senhora trabalha aqui? Parabéns pelo dia da senhora, parabéns para a senhora ter vindo aqui participar conosco, para todas aquelas que fazem parte da vida da senhora, e a senhora ganhou o guarda-chuva bonitão aí, viu?
11: Amém, amém a nós todos, viu? Que Jesus abençoe vocês, viu?
8: Maravilha! Tá na fila? Agora eu vou falar com essa menina linda aqui, que tá com uma bolsa chique do lado aqui, pra falar com a gente. Bom dia, qual que é o nome da senhora?
12: Meu nome é Serema Machins de Assunção.
8: Serema?
12: Sereme.
8: Sereme? É diferente o nome da senhora, hein? Sereme. A senhora é mamãe, dona Sereme?
12: Sou mãe e avó.
8: Mãe e avó, mais do que especial de mãe, né? Mãe e avó duas vezes, né?
12: É.
8: A senhora quer mandar uma mensagem bacana aí pras mamães?
12: Pai, quer dizer, um feliz dia das mães, para todas as mães da nossa cidade aí.
8: Maravilha, e a senhora ter participado com a gente aqui, dona Sereme, a senhora vai ganhar esse guarda-chuva lindão, ó. Parabéns aí pelo dia da senhora, tá? Obrigado por participar aqui conosco, viu, dona Sereme? Luiz Carlos Lico, se você conseguiu aí ajeitar aquela moda que eu falei pra você, se quiser tocar agora pra gente essa moda aí, pode ficar à vontade. Se não tiver ela, pode tocar outra aí, já já a gente volta aí, Lico.
1: Tá certo aí, Gilmar Silva, direto aí do... Direto da feira municipal.

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2: Estamos no Manhã Sertaneja, é, mandar um abraço agora pra dona, é, um abraço lá pra toda, como a Dias, a dona Nara, né, pra Patotinha da 91,9, ei, pessoal, muito bom, tá lá na feira, feira municipal coberta, né, essa galera da 91, nesse agito aí do Dia das Mães, aqui, mandar um abraço agora pra Leonice, a Leonice tá dizendo aqui o dia, feliz Dia das Mães, ô Leonice, obrigado pela sintonia, tá bom? E aí, Sandra, bom dia, aqui é a Sandra, aqui é o Rodrigo, Digão, manda um feliz Dia das Mães aí para três mulheres da minha vida, minha mãe, Sandra, minha vizinha, minha vozinha Maria e minha esposa Isadora. São três mulheres e mães incríveis. E para minha tia Florinda, que está aqui no Rancho São Jorge. Mas nós, um abraço pro meu avô Adenir e meu tio Levino e meus filhos Túlio e Diego. Resume aí, é grande, né? Bom dia aí, a Sandra. Um abraço aí, Sandra. Obrigado pela sintonia e pela audiência. A música lá que a dona Nália escolheu, Minha Mãe, Minha Heroína, Lindomar Castilho, para todas as mães do Brasil, de Mineiros e do mundo. Música.

0: Nota de falecimento. Assim, assistência familiar funerária Cristo Rei e familiares comunicam com pesar o falecimento de Valdir Carvalho Dutra. O corpo está sendo velado no complexo funerário Cristo Rei, sala 2. O sepultamento será hoje, dia 10/5/2026, às 17h30, no cemitério Parque Municipal. A família enlutada agradece as manifestações de apreço e afeto. Com pesar, comunicamos o falecimento de Valdir Carvalho Dutra, conhecido como Branco.
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0: 8:52 aqui no Manhã Sertaneja. Vamos até o meio-dia aí, levando a boa música aí até você. É, rapaz, vamos, hoje é dia das mães, né? Um abraço pra essas mães aí do Brasil e do mundo. Escolhi uma música que é rainha do mundo, porque a mulher é a rainha do mundo. Um abraço pra essa patotinha da 91,9 que tá lá na feira. É, pra todas as mães aqui da rádio. Um abraço aqui do Luiz Carlos Lico, pra todas as mães aqui de Mineiros, do Brasil e do mundo. Estamos lá, rainha do mundo, do Duque Dalvan.
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1: Agora 8 horas e 56 minutos, é o Agito da 91, né? Giro do Dia das Mães acontece hoje na praça, é, tá acontecendo lá com toda a galera aqui da 91,9, com a parceria da Econômica, Tecidos, Programa Onda Solidária, o Boticário, doutor, deputada Rosângela Rezende, mão única. Agora eu vou manter contato lá com o pessoal lá da feira. Bom dia de novo!
2: Bom dia, isso, mais uma vez, bom dia, Luiz Carlos Lico aqui, Carlos André, estamos de volta aqui da feira, apingando, rapaz, apingando, graças a Deus, muito frio e as mamães, né, estão aqui comparecendo, né, fazendo suas compras e domingo para preparar, com certeza, aquele almoção especial, né, a Gislaine tá ali, guarda-chuva personalizado, tá conversando com a mamãe, a Gislaine, quem é essa mamãe aí, hein? Deixa eu conversar ali. A Gislaine tá conversando com a mamãe. Gislaine.
3: Oi, quem que é pra mim? Fala, mulher. Ah, nós estamos aqui com a ouvinte, a Edna. Fala um pouquinho aí, Edna.
4: Microfone, Carlos André.
3: Fala aí. Ô, Edna, faz a sua mensagem aí pro Dia das Mães.
4: Não, eu sou ruim de falar na rádio.
3: Você já tá falando, rapaz.
4: Ah, eu quero parabenizar todas as mães de Mineiros que merecem, porque mãe é mãe, né? Parabéns pra todas nós, tá bom?
3: Tá vendo, Lico? Ela falou bonito.
2: Tá falando. Quantos filhos a senhora tem? Tem quantos filhos?
4: Eu, 3.
2: Olha só. 7 netos? Uhum. Que presente de Deus, parabéns pra senhora, muita saúde, muita paz, continue ouvindo a gente.
4: Tá bom, obrigado.
2: Obrigado você. Abraço, 7 de maio. Opa, 7 de maio, obrigado senhora, tá bom? Abraço, boa sorte, um beijo, um abraço, obrigado pela audiência. 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A deputada Rosângela Rezende, mão única, isso mesmo, olha só, gente, vem pra cá, você também tá acontecendo aqui na Feira Municipal Sebastião de Oliveira, né? Conhecido Tião da Nésia, essa feira especial desse dia 9 de maio, Dia das Mães, e toda a equipe da Rádio Eldorado está por aqui, né? Estamos aqui distribuindo os prêmios, já tá quase no final, mas ainda tem muitos prêmios pra você, tá bom, mamãe? Você que tá indo na sua casa, ó, receba o nosso carinho, receba o nosso abraço especial pra você nesse dia tão especial, veio frio, mas as mamães não arreda pé não, estão por aqui. É o Eldorado em Foque, acessa aí, ó, o melhor e mais acessado Instagram de notícias de Mineiros, @eldoradoemfoco.fm. 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É o Agito da sua Eldorado FM 91,9. Cratel foi lá na feira, né? Já conferiu lá, tem muita gente ainda por aqui, né, Cratel? Tem muitas mamães, enfim, o que você pode falar pra gente? Esse momento especial que estamos vivendo aqui neste domingo.
5: É isso mesmo, o Carlos André, eu ia falar o Gilmar Carlos André, é um momento especial que todos nós vivemos aqui, nessa manhã aqui na feira, né, com muitas mães participando, muitas mães ali dentro, e nós da 91,9 nesse agito da 91, né, que coisa boa, a gente só fica feliz porque as mães estão chegando, estão falando com a gente, estão mandando abraço para todo mundo. Feliz Dia das Mães para todas as mães, não só de Mineiros, mas de toda a nossa região, Carlos André.
2: É isso mesmo, a Franciele tá por aqui, tá chegando aqui um garoto, ele quer participar, isso?
6: É um presente pra mãe dele.
2: Ah, seu nome, bom dia.
6: Meu nome é Atos.
2: Atos, qual o nome da mamãe, Atos?
3: Um beijo pra Maria Nascimento.
2: Maria Nascimento? Que beleza, maravilha, vai ganhar um presentão então pra mamãe dele, a Maria Nascimento. Parabéns, garoto, obrigado aí pela participação, pela presença, né? Desejando aí um feliz dia das mães a todas as mamães. Então daqui a pouquinho a gente volta então, Luiz Carlos Lico, com mais informações, mais agito das mães aqui da Feira Municipal de Mineiros.
1: É, esse foi o Carlos André, direto aí da feira, né? Vamos que vamos aqui com Manhã Sertaneja.

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2: Às 9:02, no Manhã Sertaneja, nesse dia das mães, esse dia abençoado, esse dia é especial, vamos que vamos. Bom dia, Valdir Moraes Alves, lá da borracharia Setor Leontino. Ô, Valdizão, um abraço aí pra você, tá bom, meu querido? Vamos aqui, ouvir aqui uma mensagem aqui do Batista, Batistinha, fala comigo, Batista.
3: Bom dia, família Eldorado, bom dia, mineiros. Gostaria que a sua permissão de adentrar todos os lares para abraçar e parabenizar todas as mamães desse nosso Brasil, desse nosso Goiás, desse nosso Mineiros e toda a região, na cidade, nos sítios, nas chacras, nas fazendas, nos acampamentos e nos assentamentos, nas viagens, nos carros, dando carona, né? Até mesmo nos acampados por aí, né? Então, o nosso carinho, nosso afeto a essa heroína, essa guerreira incansável que cuida, que zela, e não tem descanso. Nossos parabéns a todas as mamães, aproveitando aí essa deixa aí no seu programa especial, a todas as mães queridas, nossa rainha do lar. Um forte abraço, fica com Deus, um beijo grande no coração de cada um de vocês.
2: Amém, esse foi o Batista.
3: Seu amigo de ontem, hoje e sempre.
2: Tá certo, esse foi o Batistinha, um abraço aí, Batista. Então vamos lá, rainha do interior com Dino Frank Moraí.
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1: É o Agito 91, só lembrando nosso querido ouvinte que a partir das 9h30 tem a Santa Missa em seu lar direto da Matriz Divino Espírito Santo. Agora vamos manter contato lá direto da feira, é o Theo que tá agora. Bom dia, Theo.
2: Olha ali, com um abraço pra você, abraço pra todo mundo aí da 91,9. De novo, né, nós estamos aqui na feira, né, essa feira maravilhosa. E aqui, com uma mãe aqui, qual que é seu nome?
3: Jaciele.
2: De que bairro você mora?
3: Betel.
2: É, lá do Betel, né? Um abraço pra todo mundo do Betel. Quem tá lá na sua casa te ouvindo agora?
3: Minha mãe, Doraci.
2: Dona Doraci? Beijo pra senhora, viu? Muita saúde, muita paz pra senhora. Que Deus possa estar abençoando ricamente. E olha, Lico, a nossa querida Jaciele foi agraciada aqui, sabe com o quê, Lico? Com uma cadeira lá da Home Center Marqueó, sua casa, com tudo mesmo. A Sandra mandou essa cadeira em nome da Home Center Marqueó e que você possa desfrutar bem. Parabéns pelo Dia das Mães, um abraço, um beijo para sua mãe e que Deus possa proteger sempre você.
3: Muito obrigado e eu desejo um feliz Dia das Mães para todas as mães.
2: É isso aí, muito obrigado a você. E aqui, Lico, eu vou completar aqui com minha querida Cláudia. Bom dia para você, Cláudia.
4: Bom dia.
2: Qual o setor?
4: Manuel Abrão.
2: Quem que tá lá nesse momento? Quem está lá nesse momento te ouvindo, Cláudia?
4: Minhas filhas.
2: É. Qual é o nome dela?
4: Ketley Salete.
2: É, rapaz, Ketley Salete, um beijo pra você. Sua mãe tá aqui, foi premiada, ganhou um super presente, minha amiga Cláudia, né? Vou falar mãe Cláudia, né? 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E o Silas e o Saulo estão te presenteando pelo Dia das Mães, Cláudia, com esse lindo presente aqui. E que Deus possa te abençoar e possa te guardar muito. Feliz Dia das Mães, com muita paz para você e toda a sua família.
4: Obrigado, feliz Dia das Mães para todas as mães.
2: É isso aí, meu querido amigo Luiz Carlos, o Lico. Muito obrigado por tudo, beijo no coração. Olha aqui, eu tô com uma pessoa aqui, ô Lico, eu tô com uma pessoa aqui que quer falar. Então, deixa eu falar primeiro aqui com a mãe aqui. Como é que é seu nome?
5: Nivalda.
2: Ô Lico, é a dona Nivalda, que setor, dona Nivalda?
5: Setor São João, bairro São João, rua 15.
2: Setor maravilhoso, setor bom demais, né? Feliz Dia das Mães pra senhora, com muita saúde e com muita paz.
5: Mãe mais, nem pai, nem nada mais, eu dou os parabéns pra que as mães que tem todos os filhos, que dá valor nas mães, gente. Porque sem mãe não é ninguém, não é ninguém. Eu no dia desse tempo aí, eu já fico triste, né? Porque muita gente tem mãe e eu não tenho. Eu tenho os filhos, tenho dois casal de filhos, mas eu não tenho minha mãezinha de lá. As pessoas que têm mãe, dá valor nela, gente. Dá. Porque é duro. Quando você não perde uma mãe, é a mesma coisa que perder o mundo.
2: É, mas a senhora não tem aqui, mas ela tá olhando pela senhora, viu? E a senhora vai ganhar um super presente que a minha querida Franciele vai entregar para a senhora pelos dias das mães, né, Fran?
6: É o brinde da Eldorado, um guarda-chuva personalizado.
5: Ô, Fran! Vem eu chovendo mesmo. Deus abençoe vocês. Dá valor nas mães, gente. Dá valor nas mães. Porque mãe é mãe que pôs o filho no mundo, ela tem que dar valor nela.
2: Muito obrigado, que Deus possa proteger a senhora. É a última aqui, meu querido Luiz Carlos Lico. Eu vou falar com essa mãe aqui e ela... quer mandar um abraço para todas as mães, né? Quer mandar um abraço para as filhas delas que estão em casa, né? Que coisa boa. Bom dia, como é que é seu nome?
7: Bom dia, ouvintes da Eldorado. E aí, Lico, como é que tá por aí?
1: Tudo bem.
7: Eu tô desejando. De quem é a voz?
1: Rapaz, não tô conhecendo não, hein?
7: Ih, tá fraco,
1: tem que
7: fraco.
1: Dar uma pista aí.
2: Lico, eu vou dar uma dica para você.
1: Ah.
2: Ela fica sentadinha bem na entrada da rádio aí, Lico. Talvez você consiga lembrar quem que pode ser, Lico.
1: Não tô sabendo.
7: Pode esquecer, o Lico não vai lembrar. Estou passando aqui hoje para desejar um feliz Dia das Mães para todas as mamães. Desejar um feliz Dia das Mães para minha avó, Dona Osa. A Dona Osília lá na Fazenda Cabeceira da Muliana, lá na região da Corredeira. Desejar um feliz Dia das Mães para a Nayara. Eu posso abrir o microfone. Para mim também, que sou mãe, né? Sou mãe das duas princesas Eloá e Valentina. Pessoal, Olha, eu quero deixar uma mensagem aqui pra vocês, falar o seguinte, que vocês ame suas mães muito, viu? Porque o que a gente tem mais de precioso é as mamães. Então, um feliz dia das mães, um feliz dia das mães pra minha avó Zília e um feliz dia das mães pra todas as mães de Mineiros.
2: É, que eu também gostaria de mandar um abraço pra dona Maria Pereira, né? Mandar isso. Um abraço pra dona Rosana, pra dona Paula Beatriz, né? Pra essas mulheres da minha vida, que eu sou cheio de mulheres, né? Também tem Ana Alice, tem Maria Isa, que são as netinhas, que são logo estarão aí com seus filhotes, né? Que coisa maravilhosa. Então, que Deus possa abençoar todo mundo, a todas as mães lá da nossa querida 91,9, a todos, porque ele é cheio de mães abençoadas por Deus, né? E sobre a direção da nossa querida Cléa Gouveia, feliz dia das mães para todos nós, muito obrigado por tudo. A Rádio Eldorado é a 91,9, a pioneira. Só para terminar aqui, Lico, o Agito das Mães aconteceu aqui hoje na Praça da Feira, né? 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Nós não podemos esquecer, né? Muito obrigado a todas essas empresas que colaboraram com a gente aqui para fazer as mães muito mais felizes nessa manhã de hoje aqui na Feira Coberta. O melhor e mais acessado Instagram de notícia de Mineiro, sabe qual que é, Lico? Opa. @Eldorado em Foco FM. @Eldorado em Foco FM. O mais acessado Instagram de notícias de Mineiros para você participar lá com a gente. Muito obrigado, beijo no coração. E a Fran quer falar alguma coisa também aqui.
8: Bom dia, Lico.
1: Bom dia.
8: Bom dia a todos os ouvintes. Tô passando só para desejar um feliz dia das mães a todas as mamães, porque é uma data muito especial. E só lembrando, gente, que tem a data que se comemora, mas dia das mães é todos os dias, né? Então vamos agradecer a bênção de você que ainda pode ter a sua mãe do seu lado. Comemora esse dia, abraça, fala que te ama. Se não tem como presentear, gente, um gesto, né? Um gesto de carinho. Já significa muito. Então, passando aí para desejar um feliz dia das mães a todas as mamães, com muito amor e carinho. E essa foi a nossa Blitz da Eldorado FM em comemoração ao Dia das Mães. Ficam os nossos agradecimentos a todos que participou, todos que estão aqui, todos que estão ouvindo e também as empresas parceiras. E vamos finalizar agora com a palavra do Carlos André. Abraço, Lico. Abraço, ouvinte.
1: Abraço.
9: Isso, abraço então pra você, Lico. Especial mais uma vez a todas as mamães aqui de Mineiros, todo o sudoeste goiano, do Goiás, do Brasil e do mundo. Aquele abraço especial. Na sequência, vem a programação aí, não é isso? Tem a missa daqui a pouquinho, né, Lico?
1: Isso, tem a missa.
9: Abraço então, até amanhã.
1: Esse foi a Agita aí da 91,9, direto lá da Feira Coberta. Um abraço aí pra todo mundo, né? Um abraço aí pra Flávia, feliz dia das mães Flávia, Franciele, também a Gislane, a nossa diretora Cléia Gouveia e a Ana Paula também, né? Que trabalha aqui com a gente agora. Eu acho que eu não esqueci de nenhuma não, né? Das mulheres aqui da 91,9, né? Pra minha mamãe, a dona Nídia, a dona Odenides e pra todas as mães do Brasil, de Mineiros do Brasil e do mundo. Vamos que vamos! Agora 9h15.
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8: Agora 9h20, agora vamos falar com o João Batista Campos, o Farofa. E aí, João Batista, bom dia, fala comigo, João.
9: Valeu, Lico, pelo programa Dia das Mães. Que mãe, que benção que tá mandando pra nós uma garoinha boa, um friozinho gostoso. O clima aqui tá marcando 14 graus aqui na nossa região.
8: Aqui tá 16.
9: Fazendo invernada. Eu queria mandar um abração para minha esposa, que ela representa para mim muito hoje, para mim. É minha mãe, é minha companheira, é minha avó, é minha sogra, ela é tudo para mim. A minha esposa, Maria Catarina. Que Deus abençoe ela, que dê muita paz, saúde. Abençoe todos os meus filhos, meus netos, meus bisnetos. E abençoe todas as mães do Mineiro e região. E não podemos deixar de agradecer a mãe, a Nossa Senhora Aparecida. Manda pra nós aí, Lico. Com Gênio Geno. Eu acho que é mãe. Como é que é assim, Lico? É mãe. Ó Senhora Aparecida, rainha da minha fé.
8: Isso.
9: É isso aí, Lico.
8: É isso aí.
9: Que a Nossa Senhora Mãe Aparecida, mãe de todas as mães, abençoa todas as mães do nosso imenso Brasil, da nossa região e todo mundo. Uma benção para todos nós, Lico. Nossa Senhora Aparecida, com Gino e Geno. Valeu, Lico. Um abração, fica com Deus. Que Deus abençoe. Dia das Mães, todo dia é dia de mãe. Mãe é uma coisa
8: Maravilhosa. Ei, João Batista, obrigado pela sintonia.

0: Dia pela audiência, um abraço aí pra dona Maria Catarina, feliz dia das mães pra ela e pra todos aí da Fazenda Invernadinha. Ô, João, obrigado, João Farofa, obrigado pela sintonia e pela audiência, tá bom? Um abração pra você. É, agora vamos lá pra Querência, bom dia, bom dia, aqui é o Júnior, manda um alô aí. É, tô ouvindo aqui em Querência, é o Júnior Pajaú. Ô, Júnior Monbranco, um abraço pra você, meu querido. Agora vamos falar com a dona Maria Lopes. Dona Maria Lopes, fala com nós.
1: Eu quero desejar feliz dia das mães para Antônia, para Vilma, para Dinaí, eu não sei se ela tá não ouvindo não, mas a Antônia deve estar ouvindo, para Francisca, lá no Divino Espírito Santo, aqui em Floresta. Todas as mães. Tenham um bom dia. Muito...
0: Bom dia, dona Maria Lopes, um abraço pra senhora, né? A música aí do João, né? Nossa Senhora Aparecida com Gene Gene, vai também aí pra dona Maria Lopes, lá vai pro Quito, lá pra Deis. Ô Deis, agorinha a gente fala, é pro Catarina, pra Ana Lúcia, agora vamos lá, Nossa Senhora Aparecida, Gene Gene, bom dia do Manhã Sertaneja.

Bom dia mais uma vez a todos os presentes aqui na Igreja Matriz do Divino Espírito Santo, a todos que nos acompanham pelas redes sociais da Paróquia Divino Espírito Santo e também aos que nos ouvem pela Rádio Eldorado de Mineiros. Sejam todos muito bem-vindos à celebração da Santa Missa do sexto domingo da Páscoa, que será presidida pelo Padre Breno. Iniciemos com alegria cantando.

0: Anunciai com gritos de alegria, proclamai até os confins da terra, o Senhor libertou o seu povo. Aleluia. Em nome do Pai, e do Filho, e do Espírito Santo.
1: Amém.
0: A graça de nosso Senhor Jesus Cristo, o amor do Pai, e a comunhão do Espírito Santo estejam convosco.
2: Bendito seja Deus que nos reuniu no amor de Cristo.
0: Bom dia, meus irmãos e irmãs.
1: Bom dia.
0: Nos coloquemos neste domingo, sexto domingo da Páscoa. Nós estamos nos aproximando da ascensão de Jesus. Hoje também rezando por todas as mãezinhas que estão aqui presentes, as que estão no nosso coração, as que o Senhor também as chamou para a eternidade. Nos coloquemos diante do altar de Deus com nosso coração contrito e humilde e peçamos o seu perdão para nós participarmos mais dignamente dos santos mistérios da nossa salvação, cantando.

Deus Todo-Poderoso, tenha compaixão de nós, perdoe os nossos pecados e nos conduza à vida eterna.

0: Liturgia da Palavra. A palavra de Deus produz vida e alegria, confirmando a presença do Espírito no meio da comunidade, fonte da verdade e do amor. Ele sustenta nosso testemunho da esperança cristã.
1: Leitura dos Atos dos Apóstolos. Naqueles dias, Filipe desceu a uma cidade de Samaria e anunciou-lhes o Cristo. As multidões seguiam com atenção as coisas que Filipe dizia, e todos unânimes o escutavam, pois viam os milagres que ele fazia. De muitos possessos saíam os espíritos maus, dando grandes gritos. Numerosos paralíticos e aleijados também foram curados. Era grande a alegria naquela cidade. Os apóstolos que estavam em Jerusalém souberam que a Samaria acolhera a palavra de Deus e enviaram lá Pedro e João. Chegando ali, oraram pelos habitantes da Samaria para que recebessem o Espírito Santo, porque o Espírito ainda não viera sobre nenhum deles, apenas tinham recebido o batismo em nome do Senhor Jesus. Pedro e João impuseram-lhe as mãos, e eles receberam o Espírito Santo. Palavra do Senhor.
2: Graças a Deus.

0: Leitura da primeira carta de São Pedro. Caríssimos, santificai em vossos corações o Senhor Jesus Cristo, e estais sempre prontos a dar razão da vossa esperança a todo aquele que vô-la pedir. Fazei-o, porém, com mansidão e respeito e com boa consciência. Então, se em alguma coisa fordes difamados, ficarão com vergonha aqueles que ultrajam o vosso bom procedimento em Cristo. Pois será melhor sofrer praticando o bem, se esta for a vontade de Deus, do que praticando o mal. Com efeito, também Cristo morreu, uma vez por todas, por causa dos pecados, o justo pelos injustos, a fim de nos conduzir a Deus. Sofreu a morte na sua existência humana, mas recebeu nova vida pelo Espírito. Palavra do Senhor.
1: Graças a Deus.

Naquele tempo, disse Jesus a seus discípulos: se me amais, guardareis os meus mandamentos, e eu rogarei ao Pai, e ele vos dará um outro defensor, para que permaneça sempre convosco, o Espírito da verdade, que o mundo não é capaz de receber, porque não o vê nem o conhece. Vós o conheceis, porque ele permanece junto de vós e estará dentro de vós. Não vos deixarei órfãos, eu virei a vós. Por pouco tempo ainda, e o mundo não mais me verá, mas vós me vereis, porque eu vivo e vós vivereis. Naquele dia sabereis que eu estou no meu Pai, e vós em mim e eu em vós. Quem acolheu os meus mandamentos e os observa, esse me ama. Ora, quem me ama será amado por meu Pai, e eu o amarei e me manifestarei a ele.

Estimados irmãos e irmãs, nós estamos neste tempo pascal contemplando as manifestações de Jesus ressuscitado e também ouvindo as suas palavras no contexto da despedida de Jesus para os seus apóstolos, antes mesmo de passar pela cruz. Jesus foi dando para os seus discípulos, os seus apóstolos, muitas orientações. E é nesse contexto que nós ouvimos essa palavra do Evangelho de João. O Evangelho de João sempre traz longos discursos de Jesus, que são profundos e que revelam a sua identidade, que manifestam as três pessoas da Santíssima Trindade, que a humanidade não conhecia como nós conhecemos hoje, porque Jesus Cristo nos revelou que existe o Pai, que Ele é o Filho amado, o Filho unigênito, o Filho único do Pai do céu, e nos revelou o Espírito Santo como pessoa divina. E nós estamos ouvindo no tempo da Páscoa Jesus falar, a palavra de Deus nos falando mais sobre a terceira pessoa da Santíssima Trindade, sobre o Espírito Santo. Porque Jesus ressuscitou, se revelou aos seus apóstolos e vai subir e sentar-se à direita do Pai na glória do céu. Mas Ele está nos dizendo hoje no Evangelho que Ele não nos deixará órfãos, que outro virá, que será o nosso defensor. Jesus diz: o Espírito da Verdade, o Paráclito, o Consolador, o Defensor. Eu não vos deixarei órfãos, e eu virei a vós por meio do Espírito Santo. Por que, meus irmãos e irmãs, nós vamos ouvindo essas palavras de Jesus? Elas estão no mesmo contexto do Evangelho do domingo passado. Jesus falando: eu estou totalmente no Pai, o Pai está totalmente em mim. Eu quero que vocês também estejam em mim, assim como eu estou no Pai. Quer dizer, Jesus está nos falando sobre uma comunhão, sobre uma unidade, sobre a presença divina e das pessoas divinas uma nas outras. Quem opera isso é o Espírito Santo. É o Espírito Santo, que é o Espírito da Verdade, e que nós ouvimos também na segunda leitura da carta de São Pedro, bem no finalzinho, que Jesus recebeu nova vida pelo Espírito depois de estar sepultado. É o Espírito da vida, é o sopro de Deus, o Espírito da Verdade, o Defensor, o Consolador. E lá na primeira leitura de hoje dos Atos dos Apóstolos, nós ouvimos também dizer que o Espírito Santo foi derramado sobre os samaritanos, o povo da Samaria, porque eles já tinham escutado a palavra e estavam acreditando e prestando atenção no que o apóstolo Filipe estava anunciando, mas eles precisavam de receber na alma o Espírito Santo de Deus para viver como cristãos. Nós precisamos do Espírito Santo, nós necessitamos do auxílio divino, do auxílio do céu, que nos vem através do Espírito Santo para vivermos como cristãos, para cumprirmos a vontade de Deus. Quem direciona a nossa vida segundo a vontade de Deus é o Espírito Santo. E Jesus diz para os apóstolos, até aquele momento,
Jesus diz que o Espírito Santo está junto deles. E depois que Jesus vai à glória do Pai, o Espírito Santo não estará apenas junto deles, assim como também esteve junto dos profetas. No Antigo Testamento nós ouvimos que o Espírito de Deus estava junto dos profetas, mas aqui não é apenas estar junto. Hoje no Evangelho Jesus falou que ele permanece junto de vós, mas ele vai estar, quer dizer, em Pentecostes, ele vai estar não somente junto de vós, mas vai estar dentro de vós. O Espírito Santo de Deus faz morada e habita dentro de nós, se nós acolhemos as palavras de Jesus. E é ele que realiza esse mistério de comunhão. Jesus está presente entre nós. Jesus se manifesta através da sua igreja. Na pregação da palavra de Deus, Jesus se faz presente. Em cada um dos sacramentos que se realiza na igreja, sobretudo a Eucaristia, no altar, Jesus se faz presente. Ele não nos deixou órfãos. Mas tudo isso agora, porque ele já subiu aos céus, é realizado por meio do Espírito Santo. É a terceira pessoa da Santíssima Trindade que presentifica nas nossas almas, nas nossas consciências, na nossa vida, no nosso dia a dia, na igreja, o próprio Cristo para nós. É o Espírito Santo quem faz isso. É o Espírito Santo também que nos torna capazes de cumprir os mandamentos.

fala de São Paulo, ela não está na liturgia de hoje. O padre vai trazer só para a gente entender. Ele diz assim: não contristeis o Espírito Santo de Deus que está em vós. Quer dizer, não sufoque o Espírito Santo, não entristeça o Espírito Santo, não haja de modo contrário àquilo que agrada a Deus, que é a santidade de Deus. Por quê? Mesmo que nós tenhamos recebido o Espírito Santo no dia do nosso batismo, se nós não fizermos a nossa parte de decidir por Deus, de dar espaço para esse Espírito Santo agir em nós, nós vamos entristecendo e sufocando, abafando um dom tão precioso que Deus já nos concedeu, que Deus já nos deu. Hoje, na primeira leitura, é muito bonito essas primeiras evangelizações dos apóstolos de Jesus. Depois que eles já receberam o Espírito Santo em Pentecostes, daqui a poucos dias nós vamos celebrar isso, é o dia do nosso padroeiro. Então, quando os apóstolos começam a sair para anunciar, a primeira leitura começa dizendo: o apóstolo Filipe, é aquele do domingo passado que disse assim: Senhor, nós não conhecemos o Pai. Jesus falou para ele: quem me vê, vê o Pai. Eu sou o caminho, a verdade e a vida. E Jesus terminou dizendo para ele: quem crê em mim, quem crê nisso que eu estou dizendo, vai fazer coisas ainda maiores que essas que eu faço, porque eu vou para o Pai. Aí vem o Espírito Santo e age. Então hoje a leitura começou justamente com quem? Com Filipe. Filipe anunciando o Evangelho para os samaritanos na Samaria, e todos estavam assim, ó, igual vocês estão agora, prestando atenção, vidrados, concentrados naquilo que Filipe estava falando. Eles estavam acolhendo a palavra, principalmente por quê? Por causa dos sinais que Filipe realizou. Muitos milagres aconteceram. Jesus deu autoridade aos apóstolos, e quando Filipe anunciava, os espíritos malignos, os demônios, saíam das pessoas com grandes gritos. Os paralíticos começavam a andar. Percebe que é muito semelhante àquilo que o próprio Jesus fazia? Por quê? Porque o Espírito Santo une, é espírito de comunhão, de união, de ligação, esse apóstolo Filipe diretamente a Cristo, ao poder de Cristo, à autoridade de Cristo. É Cristo que age por meio dele, pela ação do Espírito Santo. Então os samaritanos prestavam atenção e acolhiam a palavra. Foram batizados. Mas depois nós vamos ver um outro sacramento que aparece de um modo bem sutil, a crisma. Aí vem Pedro e João, oram impondo as mãos sobre cada um deles e clamam que o Espírito Santo venha sobre todos, e eles recebem o Espírito Santo. São os sacramentos da igreja, que já estavam acontecendo lá no começo de tudo. Nós somos batizados e depois nós somos confirmados. O bispo, sucessor dos apóstolos, impõe a mão sobre cada um dos fiéis e clama o Espírito Santo para que todos recebam os sete dons, a plenitude do Espírito. Esta é a nossa fé, esta é a nossa igreja. Nós devemos desejar, clamar e amar o Espírito Santo de Deus. Precisamos cada dia aprender mais sobre a nossa fé, aprender a beleza da nossa igreja e também criar uma intimidade cada vez maior com o Espírito Santo. Para nós talvez é um pouco mais fácil, porque quando a gente fala o Pai, nós já temos a figura do Pai.

A gente consegue, de alguma forma, imaginar, se conectar um pouco mais com essa pessoa da Santíssima Trindade. Quando nós falamos de Jesus, é ainda mais fácil, porque Jesus se fez verdadeiramente homem, se colocou no meio de nós, se fez imagem, porque nós vimos a face do Pai através de Cristo. Talvez seja um pouco mais difícil para nós ter uma intimidade profunda e bonita com o Espírito Santo, que sopra onde quer e que ninguém jamais o viu, mas que se manifesta. Por isso, meus irmãos e irmãs, nós vamos conhecer verdadeiramente o Espírito Santo de Deus quando nós nos abrimos para fazer uma experiência bem profunda do amor de Deus, mesmo que nós não tenhamos visto a face. Por isso que tem tantas imagens do Espírito Santo, mas não tem uma face. É o fogo, é a água, é o vento. Não que o Espírito Santo de Deus seja literalmente, mas a ação dele aquece, lava, purifica, restaura, suaviza, traz a paz, não é? Porque é tão privilegiada essa imagem da pomba, não é? Que representa o Espírito Santo, porque desceu sobre Jesus na hora do seu batismo no Rio Jordão. Porque esse pousar suave, não sei se vocês já observaram, mas hoje em dia a gente nem está vendo mais esses animais. Tem aquelas pombas do bando, né? Que elas atingem uma velocidade tão grande que às vezes quando a gente está de carro na rodovia, a gente vê assim do lado, né? Que velocidade tão grande, mas na hora de pousar, o pouso é suave. Não é só um pouso, é um repouso, não é? O movimento que se faz é para representar a força, a suavidade, a graça do Espírito Santo que desce, né? Que desce, sempre com a cabeça erguida. É o Espírito da vida, da verdade. Então, nós precisamos ter essa experiência maior e cada vez mais profunda com o Espírito Santo de Deus, porque nós só podemos agradar a Deus se nós tivermos o auxílio do Espírito Santo. Quem nos ensina os mistérios divinos? A palavra é anunciada, mas não é todo mundo que escuta a palavra que vai viver com Deus. É aquele que recebe o Espírito Santo, e o Espírito Santo prepara o coração, ajuda a compreender, dá força para caminhar, dá força para viver o Evangelho. Vamos pedir nesta Santa Missa esse dom do Espírito Santo sobre todos nós. No íntimo do seu coração, convido um instantezinho de silêncio. Você pode fechar os seus olhos e desejar e pedir: Jesus, envia teu Espírito. O Senhor que prometeu enviar um defensor, enviar um consolador das nossas almas, enviar o Espírito da verdade. Quantas vezes eu caminho no erro, nas ilusões, não conheço as coisas de Deus, mas eu quero conhecer. Eu quero esse Espírito Santo agindo em mim. Você pode falar com Jesus também da sua fraqueza, se você sente essa fraqueza na sua caminhada de fé. Pedir ao Senhor: manda o teu Espírito Santo para vir em meu auxílio, para vir em meu socorro, realizar essa obra de salvação na minha alma, na minha vida.

0: Vamos juntos professar a nossa fé. Creio em Deus Pai, Todo-Poderoso, Criador do céu e da terra, e em Jesus Cristo, seu único Filho, nosso Senhor, que foi concebido pelo poder do Espírito Santo.
1: Nasceu da Virgem
2: Maria, padeceu sobre Pôncio Pilatos, foi crucificado, morto e sepultado, desceu à mansão dos mortos, ressuscitou ao terceiro dia, subiu aos céus, está sentado à direita de Deus Pai Todo-Poderoso, donde há de vir a julgar os vivos e os mortos. Creio no Espírito Santo, na Santa Igreja Católica, na comunhão dos santos, na remissão dos pecados, na ressurreição da carne, na vida eterna.
0: Apresentemos ao Senhor com confiança as nossas preces e intenções.
3: Senhor, vós que fostes anunciado pelos apóstolos, propiciai à igreja o espírito de mansidão, sem perder a profecia e a força para ser testemunha consistente da vontade divina em sua missão, nós vos pedimos.
4: Guardai-nos, Senhor, em vosso amor.
3: Vós que prometestes vossa presença mediante o Espírito Santo, fazei que as comunidades cristãs se deixem animar e conduzir por ele, hoje e sempre, nós vos pedimos.
4: Guardai-nos, Senhor, em vosso amor.
3: Vós que sois a razão de nossa esperança, concedei aos jovens e às crianças da catequese

Vamos rezar esta oração pedindo o Espírito Santo sobre nós, sobre as nossas almas, sobre as nossas vidas, nossas famílias. Vinde, Espírito Santo, enchei os corações dos vossos fiéis e acendei neles o fogo do vosso amor. Enviai o vosso Espírito e tudo será criado e renovareis a face da terra. Oremos. Ó Deus, que instruístes os corações dos vossos fiéis com a luz do Espírito Santo, fazei que apreciemos retamente todas as coisas segundo o mesmo Espírito e gozemos sempre da sua consolação. Por Cristo Senhor nosso. Amém. Passemos ao nosso ofertório.

0: irmãs, para que o meu e o vosso sacrifício seja aceito por Deus Pai Todo-Poderoso.
1: Receba o Senhor por tuas mãos este sacrifício para a glória do seu nome, para o nosso bem e de toda a sua santa igreja.
0: Subam até vós, Senhor, nossas preces com as oferendas para o sacrifício, a fim de que, purificados por vossa graça, sejamos dignos dos sacramentos do vosso grande amor, por Cristo nosso Senhor.
1: Amém.
0: O Senhor esteja convosco.
1: Ele está no meio de nós.
0: Corações ao alto.
1: O nosso coração está em Deus.
0: Demos graças ao Senhor nosso Deus.
1: É nosso dever e nossa salvação.
0: Na verdade, é digno e justo, é nosso dever e salvação proclamar vossa glória, Pai, em todo o tempo, mas com maior júbilo louvar-vos neste tempo, porque Cristo, nossa Páscoa, foi imolado. Pois destruído o que era velho, toda a criação decaída é renovada. Em Cristo nos foi recuperada a integridade da vida. E por isso, transbordando de alegria pascal, exulta a criação por toda a terra. Também as virtudes celestes, as potestades angélicas, proclamam um hino à vossa glória, dizendo a uma só voz: Santo, Santo, Santo, Santo, Santo.

0: Senhor Deus do universo, o céu e a terra proclamam a vossa glória. Hosana nas alturas. Bendito que vem em nome do Senhor. Hosana nas alturas. Na verdade, vós sois santo, Deus do universo. Tudo o que criastes proclama o vosso louvor. Porque por Jesus Cristo, vosso Filho e Senhor nosso, e pela força do Espírito Santo, dais vida e santidade a todas as coisas, e não cessais de reunir para vós um povo que vos ofereça em toda parte, do nascer ao pôr do sol, um sacrifício perfeito. Por isso, ó Pai, nós vos suplicamos, santificai pelo Espírito Santo as oferendas que vos apresentamos para serem consagradas, a fim de que se tornem o corpo e o sangue de vosso Filho, nosso Senhor Jesus Cristo, que nos mandou celebrar estes mistérios.
1: Enviai o vosso Espírito Santo.
0: Na noite em que ia ser entregue, Jesus tomou o pão, pronunciou a bênção de ação de graças, partiu e o deu a seus discípulos, dizendo: tomai todos e comei, isto é o meu corpo, que será entregue por vós.

Do mesmo modo, no fim da ceia, ele tomou o cálice em suas mãos, pronunciou a bênção de ação de graças e o deu a seus discípulos, dizendo: tomai todos e bebei. Este é o cálice do meu sangue, o sangue da nova e eterna aliança, que será derramado por vós e por todos para a remissão dos pecados. Fazei isto em memória de mim.

0: Mistério da fé.
1: Todas as vezes que comemos deste pão e bebemos deste cálice, anunciamos, Senhor, a vossa morte, enquanto esperamos a vossa vinda.
0: Celebrando agora, ó Pai, o memorial da paixão redentora do vosso Filho, da sua gloriosa ressurreição e ascensão ao céu, enquanto esperamos sua nova vinda, nós vos oferecemos em ação de graças este sacrifício vivo e santo.
1: Aceitai, ó Senhor, a nossa oferta.
0: Olhai com bondade a oblação da vossa Igreja, reconhecei nela o sacrifício que nos reconciliou convosco. Concedei que, alimentando-nos com o corpo e sangue do vosso Filho, repletos do Espírito Santo, nos tornemos, em Cristo, um só corpo e um só Espírito.
1: O Espírito nos una num só corpo.
0: Que o mesmo Espírito faça de nós uma eterna oferenda, para alcançarmos a herança com os vossos eleitos, a Santíssima Virgem Maria, Mãe de Deus e da Igreja, São José, seu Esposo, os vossos santos apóstolos, gloriosos mártires, São Sebastião, Santa Teresinha, todos os santos que não cessam de interceder por nós na vossa presença.
1: Fazei de nós uma perfeita oferenda.
0: Nós vos suplicamos, Senhor, que este sacrifício da nossa reconciliação estenda paz e salvação ao mundo inteiro. Confirmai na fé e na caridade a vossa Igreja que caminha neste mundo, com o vosso servo, o Papa Leão, com o nosso bispo Joaquim Carlos, os bispos do mundo inteiro, os presbíteros, diáconos, os outros ministros e o povo por vós redimido. Atendei propício às preces desta família que reuniste em vossa presença e reconduzi a vós, Pai de misericórdia, todos os vossos filhos e filhas dispersos pelo mundo inteiro.
1: Lembrai-vos, ó Pai, da vossa Igreja.
0: Acolhei com bondade no vosso reino os nossos irmãos e irmãs que partiram desta vida. Walter Rezende Silva, no seu sétimo dia, recorde-se agora das mãezinhas também, que o Senhor já as chamou. Reze pelas almas. Todos os que morreram na vossa amizade, unidos a eles, esperamos também nós saciar-nos eternamente da vossa glória, por Cristo Senhor nosso. Por Ele dais ao mundo todo o bem e toda a graça. Por Cristo, com Cristo e em Cristo, a vós, Deus Pai Todo-Poderoso, na unidade do Espírito Santo, toda honra e toda glória, por todos os séculos dos séculos.
1: Amém.
0: Guiados pelo Espírito de Jesus, iluminados pela sabedoria do seu Santo Evangelho, ousamos dizer: Pai nosso
1: que estais nos céus, santificado seja o vosso nome, venha a nós o vosso reino, seja feita a vossa vontade, assim na terra como no céu. O pão nosso de cada dia nos dai hoje. Perdoai-nos as nossas ofensas, assim como nós perdoamos a quem nos tem ofendido. E não nos deixeis cair em tentação, mas livrai-nos do mal.
0: Livrai-nos de todos os males, ó Pai. Dai-nos hoje a vossa paz, ajudados pela vossa misericórdia. Sejamos sempre livres do pecado e protegidos de todos os perigos, enquanto aguardamos a feliz esperança e a vinda do nosso Salvador Jesus Cristo.
1: Vosso é o reino, o poder e a glória para sempre.
0: Senhor Jesus Cristo, disseste aos vossos apóstolos: eu vos deixo a paz, eu vos dou a minha paz. Não olheis os nossos pecados, mas a fé que anima a vossa Igreja, e dai-lhe segundo o vosso desejo a paz e a unidade. Vós que sois Deus com o Pai e o Espírito Santo.
1: Amém.
0: A paz do Senhor esteja sempre convosco.
1: O amor de Cristo nos uniu.
0: Meus irmãos e irmãs, neste nação desse Espírito Santo que nos coloca em comunhão uns com os outros, saudai-vos em Cristo Jesus.

0: Se me amais, guardareis os meus mandamentos, diz o Senhor. Eu rogarei ao Pai, e Ele vos dará um outro defensor, para que permaneça sempre convosco. Aleluia. Eis o Cordeiro de Deus que tira o pecado do mundo.
1: Senhor, eu não sou digna de que entreis em minha morada, mas dizei uma palavra e serei salvo.

0: graças e louvores se deem a todo momento
1: ao Santíssimo e Diviníssimo Sacramento.
0: Graças e louvores se deem a todo momento
1: ao Santíssimo e Diviníssimo Sacramento.
0: Com todos os anjos e com os santos no céu, graças e louvores se deem a todo momento
1: ao Santíssimo e Diviníssimo Sacramento.
0: Oremos. Deus eterno e todo-poderoso, pela ressurreição de Cristo, nos recriais para a vida eterna. Fazei frutificar em nós o sacramento pascal. Infundi em nossos corações a força deste alimento salutar. Por Cristo nosso Senhor.
2: Amém.
0: Podem se sentar um instante. As mães, por favor, fiquem de pé, as mães que estão presentes na igreja, para uma pequena mensagem. Isso.
2: Neste Dia das Mães, celebramos o dom da vida e o amor incondicional das mães, refletindo a ternura de Nossa Senhora, a Mãe de Jesus. Que Deus abençoe todas as mães com saúde, paz e sabedoria, reconhecendo-as como anjos na terra e fortalecendo sua missão sublime de cuidar e educar na fé. Um feliz Dia das Mães.
0: Tem uma canção que foi preparada para vocês. Grupo de música.

0: Na palavra de Deus, o próprio Deus comparou o seu amor a um amor de mãe, que é um amor tão grande, né? Ser mãe é um dom. É um dom divino, né? É o Senhor quem concede a graça. É uma missão também. Gerar, né? Imaginem vocês que nós somos alimentados com o corpo e o sangue de Jesus. O sangue de Jesus nos alimenta. E quando vocês estão gestando uma criança, o sangue de vocês também alimenta uma outra pessoa. O quanto vocês naturalmente podem se assemelhar a Jesus, ao amor de Deus, né? E o grande modelo e o grande exemplo é a Virgem Maria, a Nossa Senhora, a Mãe do Senhor, a Mãe por excelência. Que ela interceda por todas vocês, cubra vocês com o seu manto de amor, conceda a vocês, na escola que ela tem, não é? Da vida, muita sabedoria para serem também esse poço de ternura, de amor e de paz na família, no lugar onde vocês estiverem, para os filhos de vocês. Ave Maria, cheia de graça, o Senhor é convosco. Bendita sois vós entre as mulheres. Bendito é o fruto do vosso ventre, Jesus. Santa Maria, Mãe de Deus, rogai por nós, pecadores, agora e na hora de nossa morte. Amém. Vamos dar uma salva de palmas para todas as mães. Viva Nossa Senhora! Viva a Mãe de Deus e Nossa Mãe! Viva todas as mães! Dá um abraço também para a mãe que está aí do seu lado. Dá um abraço. Se não tiver ninguém da família, uma mãe abraça a outra mãe. Diz parabéns, né? Que bom. Isso. Vamos sentar um instantinho para os comunicados.
1: 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Inscrições pelo link disponível nas redes sociais da paróquia. 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
0: Vocês estão com frio, gente? Não, né? Que o padre está com calor. O padre é calorento, né? Então, está se aproximando a festa do padroeiro da nossa paróquia, que também é o padroeiro da nossa cidade. E o desejo do coração do padre é que estejamos todos juntos lá no dia do nosso almoço e cada um dos dias da nossa novena, para nós pedirmos ao Espírito Santo de Deus que venha abundantemente sobre todos nós. Como nós ouvimos hoje na palavra, Nós precisamos do auxílio da graça de Deus, não é? Então vamos participar. Você pode convidar outra pessoa também que você conhece para estar presente nos dias da novena, para rezar aqui conosco. Esse ano, cada um dos dias virá um padre diferente. Os da nossa paróquia estarão aqui, mas todos os outros vêm de outras paróquias, de outras cidades, para que vocês possam também conhecer os sacerdotes da nossa diocese, né? Então, vamos participar da novena e também participar do nosso almoço. Às vezes algumas pessoas perguntam, né? Mas o ingresso, o valor do ingresso, o espeto de carne, R$120. Às vezes tem gente que acha caro. Mas não é para você comer um espeto de carne sozinho não, criatura, senão você passa mal. Tá? Não vai você querer comer 2 quilos de carne de uma vez, só você. Não é só para você, não. Tá? Alimenta pelo menos umas 4 pessoas, 4 a 5. Depende também o tanto, né? Cada um. Talvez pode ser que saia até muito mais em conta do que o ingresso individual. E se você está, às vezes é sozinho ou sozinha, ou assim, melhor ainda que você se junta com mais alguém e não vai ficar sozinho no dia da festa do Espírito Santo. Porque o Espírito Santo veio para unir os fiéis, unir a igreja, não para separar. Então é melhor, mais um motivo. Convida as pessoas que você conhece, vamos estar lá no dia do nosso almoço, com muita alegria, participando. Amém? Dizem que tem crianças para o padre apresentar aqui na missa de hoje. Se tiver, pode vir aqui na frente, trazendo a criança. Ah, tá ali.

0: Essa aqui é a Catarina. Ela tem 26 dias de nascida. Vamos dar uma salva de palmas para ela. Senhor nosso Deus, nós vos apresentamos esta pequenina Catarina, que ela possa crescer em estatura, sabedoria e graça diante de Deus e diante dos homens. Posso, quanto antes, com a ajuda da vossa graça, ir às águas do santo batismo para se tornar, pelo novo nascimento, na graça de Deus, filha amada, membro desta igreja, igreja de Cristo. Em nome do Pai, do Filho e do Espírito Santo. Vamos pedir a bênção de Deus para nós. O Senhor esteja convosco.
1: Ele está no meio de nós.
0: Pela intercessão de Nossa Senhora, desça sobre vós e permaneça a bênção do Deus Todo-Poderoso, Pai e Filho e Espírito Santo.
1: Amém.
0: Ide em paz e que o Senhor sempre vos acompanhe.
2: Graças a Deus.
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0: você ficou aí com a Santa Missa direto aí da Matriz Divino Espírito Santo. É para você aí do Manhã Sertaneja. Obrigado pela sintonia e pela audiência. Neste Dia das Mães, celebre quem transforma amor em cuidado, força em carinho e dedicação. Em exemplo de vida, mãe é abraço que acolhe, palavra que conforta e presença ilumina nossos dias. Todas as mães, nosso carinho, respeito e gratidão por tudo que representam. Feliz Dia das Mães. Uma homenagem especial de toda a equipe da Rádio Eldorado FM 91,9. Aquela que merece amor todos os dias. É essa aí. É a mensagem aqui da 91,9, isso mesmo. É, vamos que vamos aqui com mais, vamos mais com mais participações, né? Agora eu quero falar com meu amigo Catarino. Catarino, bom dia. Fala comigo, Catarino.
1: Bom dia, Lincas. Lincas, passa uma música aí para todas as mães, se tiver jeito. Abel e Caim. Aí, se não tiver, você põe um aí que fala de mãe. Manda ela para todas as mães aqui de Mineiros. Falou, muito obrigado.
0: Tá certo, Catarina, obrigado pela sintonia e pela audiência, tá bom, meu querido? Um abraço aí pra você. Agorinha chega aí pra você, escolhi Te Amo Mãe, com Guilherme Santiago. Agora quero falar, vamos ver com quem que a gente vai agora, com o Fabrício Baianin. Fabrício Baianin, fala comigo, Fabrício.
2: Bom dia, com alegria, mandou uma música aí pra todas as mães, pras que estão ainda aqui na terra e pras que já foram também, tá? Ao lado do Senhor Altíssimo lá, Jesus, Deus, mandou uma moda aí pra nós, que era do Rick Renner, mãe, e que todo mundo tenha um domingo abençoado, e que Deus esteja com todo mundo. Eu acho um friozinho desse, uma garoinha dessa, vem na benção das mães, né?
0: É isso mesmo, é, rapaz, Dia das Mães já veio aí com essa garoinha, esse friozinho gostoso que tá acontecendo aqui na nossa região. Um abraço aí pra você, seu Fabrício Baianin. Agora vamos falar com a Verônica. Verônica, aí como é que tá as coisas por aí? Fala comigo, Verônica.
3: O Massivo, que é a Verônica na Nova República, ela quer oferecer outra música pro Dia das Mães, a todas as mamães de Mineiros, para todas as mamães de Mineiros, de Verde, Ataí, para todas as mamães. E eu sou mãe também. O Massivo, eu queria oferecer aquela música do João Bosco e Vinícius, Fora Me Liga, e aquela do Rick Renner e Filha, pra Dona Catarina, João Farofa, e que ela é mamãe também, Deus abençoe muito ela, que ela é mamãe, e pra todas as mamães, pra você, da sua mãe, Deus abençoe muito, e pro meu esposo Marcos Antônio.
0: Tá certo, Verônica? Obrigado pela sintonia e pela audiência. Agora eu quero falar com a Jaqueline. Jaqueline, rapaz, ela tá lá. Aqui a Jaqueline e o Lucas. Estamos aqui no rancho do Zé Borrega. É da borracharia do Diamantino com meus sogros queridos. Manda uma música aí pra todos nós. Um feliz Dia das Mães para Maria José, que é como uma segunda mãe para mim. E para Kátia, minha mãe amada. Estamos todos ligadinhos na programação. Quero com... rapaz, vamos que vamos. Ó, mandou uma foto aqui. Tava chovendo, né? Toda a programação aqui do rancho do Zé Borrego. Um abraço aí, Jaqueline, também o Lucas. Agora vamos falar com a Charlene. Charlene, bom dia. A Charlene tá dizendo, bom dia, quero pedir uma música, oração pela família, ofereço para meus pais Helena e José da Silva. Hoje estão fazendo 46 anos de casados e desejo um feliz Dia das Mães aí para minha mãe. Dizer que a amo muito, ela é, e feliz Dia das Mães a todas as mães que estiver ouvindo na escuta aí. Obrigado, Charlene, um abraço aí pro seu pai, pro sua mãe, feliz Dia das Mães aí pra sua mãe. Um abraço pra você, se você for mãe também, um abraço aqui e feliz Dia da Mãe da 91,9. Te amo, mãe, pro Catarina, o Guilherme Santiago, mãe, Rick Renner lá pro Fabrício Baianin, filha, Rick Renner lá pra Verônica, oração da família, com o Padre Zezinho lá pra Charlene, bom dia do rancho, opa, do Manhã Sertanejo.
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0: E vamos juntos rezar com fé, com fervor, profunda confiança, o quinto dia da novena perpétua de Jesus das Santas Chagas. E eu convido você a mandar as suas intenções, 41-3221-6060. Rezemos. Por suas santas chagas, suas chagas gloriosas, o Cristo Senhor me proteja e me guarde. Senhor Jesus, foste levado na cruz, para que por vossas santas chagas sejam curadas as de nossas almas. Eu vos louvo e agradeço pelo vosso ato redentor. Carregaste em vosso próprio corpo os meus pecados e de toda a humanidade. Nas vossas santas chagas coloco as minhas intenções, minhas preocupações, ansiedades e angústias, minhas enfermidades físicas e psíquicas, meus sofrimentos, dores, alegrias e necessidades. Em vossas santas chagas, Senhor, coloco minha família. Envolvei, Senhor, a mim e meus familiares, protegendo-nos do mal. Senhor, ao mostrar vossas santas chagas gloriosas a Tomé e o mandando tocar em vosso lado aberto, curaste da incredulidade. Eu vos peço, Senhor, permita-me refugiar em vossas santas chagas e, por mérito desses sinais de vosso amor, curai a minha falta de fé. Ó Jesus, pelos méritos de vossa paixão, morte e ressurreição, dai-me a graça de viver os frutos da nossa redenção. Queridos filhos e filhas, vamos agora escutar este testemunho e deixar que Deus nos fortaleça na fé e na confiança de que Deus é o Deus dos milagres. Acompanhe.
1: Quando eu fiquei entre a vida e a morte, eu sofri um acidente onde eu tive fratura exposta de fêmur, fratura de bacia, perca de testículo, e eu fiquei 11 dias no hospital, sendo 4 em estado gravíssimo. Saí do hospital, fiquei 3 meses de cama e 1 ano de cadeira de roda. A previsão de eu voltar a caminhar era em 4 anos, só que com a graça de Deus e Nossa Senhora, com 1 ano e 10 meses eu já estava recuperado e já trabalhando. Graça alcançada, graça testemunhada, toca o sino, sacristão.
0: Filhos queridos, povo amado de Deus, e vamos à bênção da casa. Que a vossa divina bênção os acompanhe. Que o Espírito Santo ilumine os seus pensamentos e que seu poder haja por eles em toda parte. Tudo que se encontra nesta casa, os que nela entram, os que dela saem, que Jesus, nas suas santas chagas, nos abençoe e vos preserve do mal, para que nenhuma desgraça se aproxime de vós. O Senhor vos abençoe e vos guarde, que Ele faça seu rosto brilhar sobre vós, que Ele se compadeça de vós e vos dê a paz. Em nome do Pai, do Filho e do Espírito Santo. Amém.
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1: Agora 11 horas e 31 minutos aqui no Manhã Sertaneja. Mensagem do Dia das Mães. Mãe é palavra pequena, mas com amor infinito dentro dela. Hoje é o dia de agradecer por cada abraço, cada conselho, cada oração e por todo o carinho dando com tanto amor. Que Deus abençoe sua vida com saúde, paz e felicidade, porque você merece o melhor de todos os dias. Feliz Dia das Mães, uma homenagem simples da equipe da Rádio Eldorado de Minas FM 91,9. Agora vamos aqui atender os pedidos, né? Vamos falar com a Ana Maria Teixeira. Bom dia, Ana Maria.
2: Bom dia, meu querido locutor, aqui é a Aninha. Eu quero oferecer a música para minha querida mãezinha Aurora, Mãe Amorosa, com Abel e Caim. Chegamos nesse mineiro, 1960, e ela com seus 15 filhos, nós lavando roupa nesse corguinho, para ela não deixar faltar o pão de cada dia na nossa mesa. Nós nunca bateu em porta, pediu um prato de comida, lavamos roupa pro Tote, pro Nico, pro Raul Brandão, nós carregando trouxas de roupa na cabeça e ela dentro desse corpo, 6 horas da manhã, e nós ajudando ela a lavar roupa. Por isso é que hoje ela tem muita dor nas pernas, porque pegou muita friagem nesse cordinho. Esse cordinho era muito abençoado, água limpinha. A gente tomava a água desse corgo, lavava roupa, molhava a horta, que a horta da minha mãe era muito grande. Minha mãe tinha chiqueiro grande, nós lavava. Então, ela é uma guerreira, uma mãe abençoada, mãezinha querida, te amo no fundo do meu coração, no fundo do meu coração. Beijo, minha mãezinha querida, abraço para vocês e feliz Dia das Mães para todas as mães de Mineiros. Amém. Fui, obrigado.
1: Amém, amém, Ana Maria Teixeira, obrigado pela sintonia, pela audiência, pra sua mãezinha aí, a Dona Aurora, feliz Dia das Mães, pra você também, pra todos aí da sua família, obrigado pela sintonia e pela audiência, tá bom? Agora chega a sua música aí. Agora vamos falar com a Cristiane Dourado, né? A Cristiane Dourado mandou uma mensagem aqui. Bom dia, meu amigo, me chamo Cristiano Dourado, moro no setor Taninho e gostaria de ouvir a música da Ana Vilela. Eu mando pra todas as mães e pra minha mãe, Divina. E minhas irmãs Cíntia e Edna, desejo, eu agradeço. Meu muito obrigado, meu amigo, feliz Dia das Mães. Ô, Cristiano Dourado, obrigado pela sintonia, pela audiência, tá bom? Agora chega a sua música aí. Obrigado por estar aqui no Manhã Sertaneja. Agora é falar com a Rosana na Fazenda Morro Limpo. Rosana, bom dia.
3: Lico, bom dia. Gostaria de oferecer uma música para minha mãezinha, pro tio dela hoje. Pra minha mãe Ana Preta, pra minha filha que é mãe também, Laís Nara, pra minha sobrinha Pâmela, pra todas as mães da minha família, da sua família, pra Edna, pra todas as mães queridas que tem nesse mundo, que cuidam bem de seus filhos. A música que eu quero ouvir é a música do Amado Batista, Mãe, tá? E pro meu genro também, que é mãe, pro meu sobrinho também, que é mãe, que é o Raimundo e o Adriano.
1: Tá certo.
3: E pro meu esposo, Cris.
1: Tá certo, Rosana. Ô, Rosana, obrigado pela sintonia. Ô, Cris, um abraço aí pra você. Feliz Dia das Mães pra Dona Preta, pra todo mundo da sua família, pra você também, Rosana. Feliz Dia das Mães, tá bom? Um abração pra você. Fiquem com Deus. Ô, Dona Maria José, um abraço aí. Feliz Dia das Mães pra você que tá sintonizada aí. Na 91,9. Então, vamos lá. Abel e Caim, Mãe Amorosa lá pra Ana Teixeira. Trembala, Ana Vilela lá pra Cristiano Dourado, mãe Amado Batista, lá pra Rosana. Bom dia do Manhã Sertaneja.

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0: nota de falecimento. 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

Agora 11 horas e 47 minutos, mais uma mensagem aqui da Rádio 91,9 para as mamães, né? Nesse Dia das Mães, celebre quem transforma amor em cuidado, força em carinho e dedicação e em exemplo de vida. Mãe é abraço que acolhe, palavra que conforta e presença que ilumina nossos dias. Todas as mães, nosso carinho, respeito e gratidão por tudo o que representa. Feliz Dia das Mães, uma homenagem especial de toda a equipe da Rádio Eldorado FM 91,9, aquela que merece amor todos os dias. Essa aqui é da nossa equipe da 91,9. Agora eu quero falar com a Marli. Marli, a música que você pediu já passou, mas eu vou deixar registrada aqui, é o seu pedido, tá bom, Marli? Obrigado pela sintonia, pela audiência. Quero oferecer a música para a mamãe Maria Aparecida. Ela falou que era com o Amado Batista, mas já passou. Meu nome é Marli, sou mamãe também. Ô Marli, parabéns pelo Dia das Mães, para sua mamãe Dona Maria Aparecida. É, muito obrigado. Obrigado aí, tá bom? É lá do Solar Betel, né? É lá do Solar Betel. Ei, Marli, obrigado pela sintonia, pela audiência. A música que tá aqui é programada agora, é com Gustavo Lima, DNA. É Bom Dia do Manhã Sertaneja. Ah, também quero falar agora com a dona Ana Lúcia. A dona Ana Lúcia, deixa eu ver aqui. Deixa eu ver onde que ela tá aqui, dona Ana Lúcia. Dona Ana Lúcia mandou aqui uma foto aqui, é dela com a filha dela. Ei, Ana Lúcia, obrigado pela sintonia e pela audiência, tá bom? Um abração aí pra vocês. Bom dia, bom dia, bom dia!

11 horas e 55 minutos. Mãe, palavra pequena, mas com amor infinito dentro dela. Hoje é o dia de agradecer por cada abraço, cada conselho, cada oração e por todo o carinho, todo com tanto amor. Que Deus abençoe sua vida com saúde, paz e felicidade, porque você merece o melhor todos os dias. Feliz Dia das Mães. Uma homenagem simples da equipe da Rádio Eldorado, 91,9 FM. É um abraço também para minha mãezinha, né? Minha mãezinha, Dona Nide, um abraço para ela, que Deus abençoe ela e sempre. Minha filhota Letícia também, que é mãe. É a Maria Luzia, minha irmã. A Maria Edma, adora. A Maria Luzia, minha namorada. Um abraço para vocês, um beijo para vocês. Amo vocês de paixão. Agora vamos falar com a Juraciana, lá do setor de vinho do Espírito Santo. É, minha vizinha. Ah, Juraci, bom dia. Passa uma música aí para mim, para minha neta, todas as mães, com carinho. E para todos vocês da rádio. Ô, Juraci, obrigado aí pela sintonia, pela audiência, tá bom? Um abração para você. Agora chega aí minha velha mãe, com Léo Canhoto e Robertinho. É, um abraço para você aí que... Tava sintonizado aqui no Manhã Sertaneja, nesse domingão, Dia das Mães, esse dia especial, né? Tivemos aí o agito lá direto da feira, com toda a galera aqui da 91,9. Então, um abraço pra você, obrigado pelas participações, pela audiência, e que amanhã, né, estaremos de volta aqui com, no Resenha Esportiva e também no Rancho Sertanejo. Então, pra você que participou, um abração, né? Obrigado pela sintonia, pela audiência. Então, vamos que vamos, minha velha mãe, Léo Canhoto e Robertinho, lá para Juraci. Um abraço, bom dia. E um abençoado final de dia aí, Dia das Mães, que Deus abençoe todas as mães do Brasil, do mundo e do Goiás, do Mineiro. E nesse universo todo, todas as mães sentem-se abraçadas aqui por Luiz Carlos Lico, aqui pela 91,9 Rádio Eldorado Mineiro, sempre a seu lado, né? A melhor rádio no seu rádio. Então, pra você, um abraço e um beijo no coração de todos. Tchau, tchau. De todos não, e de todas. Tchau, tchau e até amanhã.

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1: 12 horas e 3 minutos.

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1: 12 horas e 9 minutos.

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3: 12 horas e 15 minutos.

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1: 12 horas e 30 minutos.

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1: 12:39.
2: Rapaz, por que você escolheu essa?

0: 12:57.
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1: Treze horas, 7 minutos.
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1: 13 horas e 29 minutos.

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9: 13 horas e 34 minutos.

0: 13:39.
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2: 13 horas e 57 minutos.
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0: 14:15.
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1: 14:22.
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1: 14 horas e 28 minutos.

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0: 15:09.
1: Você sabe que o bar,
2: eu sei,
1: ele merece uma declaração,
2: eu
1: né?
2: Eu sei.
1: No bar quando eu chego já sou bem tratado, cadeira cativo, maço de cigarro, cerveja trincando e a poção tá na mesa. 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
5: 15 horas e 23 minutos.

0: 15h38.
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3: 15:47.
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0: Obrigado, Diego, Vitor Hugo.
1: Obrigado, Bruno e Marrone, por aceitar o convite de cantar essa moda linda com a gente.
2: Alô, meninos, sucesso pra vocês.
1: Ô, moçada.
3: Obrigado a vocês, viu?
0: Muito obrigado.
3: Obrigado mesmo.
4: 16 horas e 23 minutos.

Fui lá e traumatizei. Pronto, descobrimos.

0: pra vocês.
1: Obrigado!
2: Obrigado, Bruno. Demais. Obrigado, Marrone, de coração, viu?
0: Obrigado.
3: Dezesseis horas e 51 minutos.

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1: 16 horas e 57 minutos.

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2: Dezessete horas e 21 minutos.

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1: Eldorado. 17 horas e 32 minutos.

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3: 17 horas e 44 minutos.
0: Tá aí, Michiago.
4: É assim, ó.

0: 17:57.
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1: 18 horas e 6 minutos.

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4: 18 horas e 12 minutos.

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0: Obrigado.
1: Obrigado, gente.
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3: 18 horas e 34 minutos.

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Boa noite, galera. É um prazer muito grande para a dupla Fernando Sorocaba ter todos vocês. Obrigado pela presença de cada um de vocês. Bem-vindos ao nosso show. Música nova de Fernando.

0: 19h55.
1: E você tá curtindo aí, Flávio e Ricardo, nessa rádio que só toca sucesso. Tem ouvinte na linha pra falar com a gente. Alô, quem fala?
2: Ô, locutor, sou eu de novo.
1: De novo?
2: É, eu briguei com ela outra vez. Tô aqui no bar. Fala que eu amo ela.
1: Ah, meu amigo, acho que dessa vez não vai dar não, viu? Ouve essa aqui que você vai entender.
2: Calma.

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1: 20 horas e 17 minutos.

Que Deus possa abençoar grandemente a vida de cada um de vocês e que nós possamos estar juntos mais e mais e mais vezes, se Deus assim nos permitir. Obrigado, Brasil!